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1: 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No capítulo 33 do livro de Jó, somos informados de que Deus fala ao homem de duas maneiras, mas o homem não as percebe. Diz-se, em um sonho, em uma visão da noite. Quando o sono profundo cai sobre os homens enquanto eles dormem em suas camas, ele abre os olhos dos homens e sela suas instruções. Diga isso a um psiquiatra, e porque ele separa o sonhador de Deus, ele lhe dirá que todos os sonhos vêm do próprio sonhador e não de Deus. Mas eu lhe digo, o nome eterno de Deus é Eu Sou. E se eu perguntasse quem está a sonhar o sonho, o indivíduo não diria Eu Sou? E não somos informados de que esse é o nome de Deus para todo sempre? Você não pode separar o sonhador de Deus, e todos os sonhos procedem dele. Alguns são simples e não precisam de interpretação, enquanto outros são revelados de uma linguagem simbólica e precisam de um intérprete. Como nos conta a história de José, sua verdadeira identidade se revela quando ele olha no rosto de quem sonhou e vê que está perturbado, pois, diz, as interpretações não pertencem a Deus. Conte-me o seu sonho. Então ele interpretou o sonho do copeiro, do padeiro, até do próprio faraó. E todos aconteceram exatamente como ele havia dito. Agora, se apenas Deus pode interpretar um sonho, por que contar a José? Porque ele é uma personificação de Deus. Seu nome foi mudado de José, que significa salvação, para Josué, que significa Jeová é a salvação. Agora, em 1954, acordei de um sonho ao ouvir estas palavras. Você não se move ao acordar mais do que se move na cama durante o sono. É tudo um movimento da mente. A intensidade é determinada pela força do vórtice você cria, o que é como um redemoinho com um centro de perfeita quietude. Você só acredita que está a se mover quando está acordado. Como pensa que se move durante o sono? Bem, eu sou um ser racional e a razão não poderia aceitar essa afirmação, mas eu a anotei e coloquei na minha Bíblia para aguardar mais revelações. Os psiquiatras diriam que essa mensagem veio de mim mesmo. Não vou negar isso, mas sei que veio de uma profundidade de meu próprio ser e que minha mente racional não alcança. Hoje, nossos três astronautas voltaram de uma viagem de 500 milhas. Você e eu viemos esta noite em nossos carros e ao longo de minha vida viajei todo o mundo em navios e aviões. E como Blake, em meus sonhos, eu viajei por uma terra de homens, uma terra de homens e mulheres também. E eu vi e vi coisas terríveis que os errantes da Terra Fria nunca conheceram. Todos nós já viajamos, mas sei o que ouvi e escrevi. Sei que viajei em meus sonhos, mas sei que não saí fisicamente do meu quarto, pois quando acordei pela manhã, ainda estava na cama em que adormeci. Então eu pergunto a você, este estado de vigília não é mais do que um sonho? Existe um sonhador nas profundezas do meu ser que vê esse mundo como um sonho, assim como eu que, tendo ido um pouco mais para baixo no sonho à noite, acordei para descobrir que não saí da minha cama ao amanhecer? Paulo nos diz que nascemos de novo por meio de ressurreição de Jesus Cristo de entre os mortos. Lembro-me daquela noite, pois me senti acordado de um sono muito profundo, sentindo uma vibração que, embora centrada em minha cabeça, parecia vir de fora. Então acordei dentro do sepulcro, o crânio, em que estava enterrado para sair e encontrar todo o simbolismo do mistério cristão que me cerca. Eu vi o bebê envolto em panos e as três testemunhas do acontecimento. Embora invisível, como eu era espírito, as testemunhas falavam de mim como o pai da criança, o sinal de que meu Salvador nasceu, cumprindo a Escritura. Este será um sinal para você. Você encontrará uma criança envolta em panos. deitada em uma manjedoura. Naquela noite, acordei de um nível muito mais profundo do meu ser para encontrar o simbolismo do meu despertar do sonho da vida. Assim como dia após dia, acordo do sonho da noite. Então, será que a revelação que eu vi em 1954 é literalmente verdadeira? A razão o questiona, a razão duvida disso e a razão o rejeita. Portanto, se a visão for verdadeira, então a razão está rejeitando Jesus Cristo, pois Jesus se define como o verdadeiro, dizendo: eu sou a verdade. Se a revelação é verdadeira e a razão a rejeita, não é a razão Satanás o duvidando de um? Esta afirmação pode ser provada logicamente. Sua verdade deve ser experimentada. Eu tinha esquecido completamente até que descobri meu bilhete hoje, enquanto procurava na Bíblia o meu intérprete. E lá estava o bilhete que escrevi no dia 28 de novembro de 1954. Você não se move acordando mais do que se move em sua cama no sono. É tudo o movimento da mente. A intensidade é determinada pela força do vórtice que você cria, que é como um redemoinho de um centro de perfeita quietude. Você só acredita que está se movendo quando está acordado, como você pensa que se move durante o sono. A Escritura fala de duas eras: esta era de trevas e decadência, e aquela era de luz e vida eterna. Esta era é de movimento e violência, turbulência e tempestade, pois o sonhador nos homens está profundamente adormecido e não sabe que é Deus. No Salmo 44, entretanto, ele é em estado a despertar. Por que estás dormindo, Senhor? Desperta, não nos rejeites para sempre. Enquanto ocupa seu sonho, Deus tem a sensação de viagem, movimento e violência. Mas quando ele acorda, ele se encontrará no sepulcro, o crânio do homem, onde deliberadamente se deitou para dormir e foi enterrado. Deus se crucificou na cruz do homem e está a sonhar este sonho de vida para que o homem se torne Deus. Agora quero esclarecer alguns pontos. No livro de João, esta declaração é feita. A sua voz você nunca ouviu, a sua forma você nunca viu, nem a sua palavra permanece em você, porque você não acredita naquele que ele enviou. Muitos de vocês aceitaram completamente o fato de que fui enviado. Você acredita em mim quando eu digo que estive na presença do Senhor ressuscitado, que me abraçou e eu me tornei um com. Tendo sido incorporado ao corpo de amor, Deus Todo-Poderoso me enviou para contar minha história. Tendo aceitado minhas palavras, muitos de vocês tiveram uma experiência sexual comigo em visão e interpretaram isso como uma experiência física neste nível. Mas não é, pois este é um mundo de sombras. Sua aceitação trouxe esta união, mas eu, o orador, estou totalmente inconsciente disso. A verdadeira história de Cristo que eu lhe trouxe agora se tornou viva em você. Irá explodir com o tempo e sua experiência com as Escrituras será idêntica à minha. Os homens que aceitaram completamente minhas palavras não terão um ato sexual, mas um abraço, vestindo o corpo do Senhor ressuscitado, que é amor infinito e com quem agora sou um. Você verá meu rosto. Você será solicitado a nomear a maior coisa do mundo e, como se divinamente inspirado, você citará as palavras de Paulo dizendo: fé, esperança e amor. Estes três, mas o maior destes é o amor. Eu vou te abraçar e você vai se confundir com o único corpo do Senhor ressuscitado, e aquele que está unido com o Senhor se torna um espírito com ele. Todos esses são símbolos, dizendo-lhe que, tendo acreditado naquele que ele enviou, você ouvirá sua voz e verá sua forma, pois sua palavra agora habita em você. É uma ruptura completa com o passado, como nos disse nas primeiras palavras que o Senhor ressuscitado proferiu no livro de Marcos: arrependam-se e creiam no Evangelho. O Evangelho são as boas novas de que o homem não está perdido. Essa escritura não é história secular, mas história divina. que foi tramada e planeada antes de sairmos do Pai e virmos ao mundo para entrar em nossa própria criação e desempenhar todos os papéis. É Deus quem desperta em você. Um homem contendo tudo caiu na adversidade, como nos diz no Salmo 82. Eu digo, vocês são deuses, filhos do Altíssimo, todos vocês. No entanto, vocês morrerão como homens e cairão como um só homem, ó príncipes. Eu citei a versão padrão revisada na configuração original, que é a verdadeira tradução do hebraico. São necessários todos os filhos que caíram para formar Deus o Pai. Então, estamos reunidos um por um naquele mesmo corpo que caiu na humanidade. E da humanidade, Deus se extrai individualmente porque somos todos únicos. Ninguém pode ser duplicado ou perdido, porque Deus está enterrado em todos e Deus está se redimindo. Hoje eu assisti ao emocionante pouso dos astronautas que viajaram para a Lua e voltaram. Então reli o que havia escrito em 1954. Você não se move ao acordar mais do que na cama durante o sono. Agora a razão não poderia aceitar essa afirmação. Eu vi os astronautas voltando. Temos um registro de sua jornada de 500 mil de milhas, mas eles não se moveram. Bem, devo confessar que viajei em meus sonhos como tendo certeza de que você fez. No entanto, sempre acordamos em nossa cama pela manhã, não é? Poderia haver um sonhador muito mais profundo do que aquele que está a sonhar neste aparente estado de vigília. E quando ele acorda do sonho da vida, ele não olharia para isso como você olha para o sonho da vida? Sei que quando acordei por dentro, percebi que estive ali por incontáveis séculos, sonhando com violência, amor, ódio, concupiscência e dor, sonhando que tudo fosse real, exatamente como em qualquer sonho. Acordei para descobrir que havia estado naquele crânio por séculos, sonhando que era um homem caminhando pela terra, morrendo, sendo restaurado à vida para morrer novamente. Continue a fazer isso até que aquele momento em que acordei no Gólgota, a sepultura onde fui sepultado no início dos tempos, esse é meu calvário. Parece que estou a mudar para cá. Eu me levanto e faço a barba de manhã, tomo banho, como me esforço para ganhar um dólar para pagar o aluguer e faço todo tipo de coisa. No entanto, é tudo um sonho como um propósito. Deus se limitou ao limite da contratação e opacidade chamado homem e começou a sonhar com a existência deste mundo. Agora acreditando ser você, você pode sonhar sonhos nobres ou ignóbeis. Exorto-o a ter sonhos nobres, porque quando você sabe que é o sonhador, pode realizar todos os seus sonhos. Um sonho é um estado muito fluido. Sabendo o que você quer sonhar, traga seu círculo íntimo de amigos antes de sua mente e permita que eles vejam você como você quer ser visto. Quando você estiver convencido de que isso agora é um fato, relaxe no período de gestão da visão. Existe um intervalo de tempo entre a gravidez e o nascimento. Tendo visto as expressões de seus rostos e ouvido o som de suas vozes, quebre o encanto e espere que essa fecundação aconteça no mundo dos sonhos, enquanto você vive no mundo de César, aguardando sua chegada. Eu disse a você que a história de Jesus Cristo se desdobrou dentro de mim. O que compartilhei com você esta noite não está registrado nas Escrituras. Mas no último versículo do capítulo 21 de João, ele faz uma declaração. Muitas outras coisas que Jesus fez que não estão registradas aqui. Se cada uma delas fosse escrita, o próprio mundo não poderia conter os livros. Não houve necessidade de registrar as palavras que me foram reveladas. Então, ele se encaixa com o último versículo do epílogo de João. Pois João termina no versículo 20 e o 21 é o epílogo. Todas essas coisas aconteceram e muito mais, mas somente estas foram registradas para que você possa acreditar. Obrigado por compartilhar suas visões comigo. pois elas estão me mostrando que você aceitou completamente a história como eu a contei. Eu compartilhei com você a verdadeira história de Jesus Cristo. Ao longo dos séculos, cracas se acumularam ao redor do navio. Os homens, no interesse de suas próprias doutrinas, acrescentam coisas às Escrituras, apesar da advertência para não acrescentar ou tirar das palavras das profecias da Bíblia. Os homens têm acrescentado para apoiar suas próprias tradições e convicções. Quando o texto original foi escrito, aquele que teve a visão simplesmente o registrou. Ele não entendeu, mas escreveu, como eu, sabendo que uma revelação maior viria. Não consegui entender o que ouvi em 1954, mas em 1959 eu sabia a sua verdade, pois acordei de um sonho profundo e descobri que não estava na minha cama, mas sim no meu crânio e completamente sozinho. Saí do meu crânio para encontrar o bebê envolto em panos e as testemunhas do meu evento. Vendo o bebê, eles testemunharam um sinal do meu nascimento espiritual, mas não puderam me ver como nascido do Espírito. Eu sou Espírito, enquanto eles, ainda não nascidos do Espírito, são carne. Eu não tive um bebezinho. A criança é apenas um sinal.

e César. Tentar fazer deste mundo um lugarzinho agradável e doce no qual todos sejam felizes e tenham o suficiente para comer e beber é bom. Mas isso não tem nada a ver com o mistério de Cristo. Se não houvesse luta, nenhum esforço seria feito para despertar do sonho da vida. Em vez disso, o adormecido cairia no sono mais profundo. Então deixe-os marchar, dizendo ao mundo como se tornar bons e gentis. É tudo absurdo, pois enquanto o homem usar a vestimenta do animal, ele deve expressá-la, tirando de si o coração e a mente do amor. Deus tomou sobre si o corpo, o coração e a mente do animal, como nos disse no capítulo 4 de Daniel. Este é um mundo animal. Mas enquanto neste mundo de violência, Jesus Cristo acorda para descobrir que era apenas um sonho. Se não fosse Jesus Cristo em você, você não conseguiria respirar, pois o seu próprio sopro é a vida dele. Chegará o dia em que você acordará para saber que isso é verdade. Para Davi, a soma total de todas as experiências que você teve em seu sonho de ser homem estará diante de você e o chamará de pai. Então você cumprirá o Salmo 89 sabendo: achei Davi, ele chamou a mim. Tu és meu pai e a rocha da minha salvação. Tendo desempenhado todos os papéis do homem, a humanidade fundida em uma única juventude revela sua divindade. Como pai, você saberá que seu filho sempre fez a sua vontade, pois tudo terás encontrado em Davi, o filho de José. Eu sou aquele que fez toda a tua vontade. Você, o pai, sonhou e você, o filho, tocou todas as partes e quando a peça acaba, você acorda para sair do Gólgota, para nascer do alto. Pedro nos diz: nós nascemos de novo pela ressurreição de Jesus Cristo de entre os mortos. Enquanto o mundo o adora como alguém que vem de fora, você o encontrará surgindo de dentro, não como outro, mas como seu próprio ser, o sonhador da vida. O grande poeta Shelley viu isso claramente quando disse: ele despertou do sonho da vida. Somos nós que, perdidos em visões tempestuosas, mantemos com fantasmas uma contenda inútil. É isso que o mundo está fazendo, lutando contra fantasmas autocriados. O mundo é empurrado para você e você está em conflito consigo mesmo, até o dia em que um vento sobrenatural o domina e você desperta em seu crânio com um desejo intenso de sair. Como seu conhecimento inato, você empurrará a base de seu crânio e algo se moverá. Então você sairá assim como uma criança sai do ventre de uma mulher. Mas desta vez, você está a nascer, mas não de baixo, mas de cima, do crânio do seu ser. A palavra anotin é traduzido como de cima. Quando Pilatos disse: você sabe que tenho o poder de crucificá-lo ou o poder de libertá-lo, o Senhor ressuscitado respondeu: você não tem poder sobre mim, a menos que seja dado de cima. Aqui está a mesma palavra anotin. O poder de matar ou tornar vivo vem de dentro. Tudo está ocorrendo de dentro. Tendo caído em um sono profundo, você é o Senhor Jesus Cristo sonhando o sonho da vida. E porque só existe um ser, todos vão despertar como Jesus. Pois tudo o mais vai despertar e deixar apenas Jesus. E ninguém pode dizer que Jesus é o Senhor excepto pelo vento santo. Quando aquele vento o possui, você desperta dentro de si mesmo. Só então você saberá que é o Senhor Jesus Cristo. Agora, vamos para o silêncio.

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0: 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Um enigma. Esta noite chamarei isso de um enigma, pois toda mente criativa se levanta para o desafio de um enigma. Ora, um enigma é definido no dicionário como um objeto ou pessoa imperial, algo que é difícil de entender. É também uma peneira para separar o joio do trigo ou uma questão intrigante. Agora eu pergunto a você, e quem é o maior dos grandes da Terra e que nunca nasceu mortal ou viveu? Como você e eu entendemos o termo neste mundo secular? Eu poderia usar o plural e dizer eles que nunca nasceram mortais, mas esta noite vou me limitar ao maior dos grandes da Terra. Aquele que é adorado por todos, para mim, ele é Jesus Cristo. Acho que você vai concordar comigo quando digo que não escolheu o ambiente em que se encontrou ao nascer, mas você se ajustou rapidamente e tudo o que encontrou aqui nesta sessão de espaço, tempo, os hábitos, as salas de aula, a religião e a doutrina. Isso é verdade para todos no mundo. Se fossem honestos consigo mesmos, todos admitiriam que não escolheram seu ambiente, mas simplesmente lá se encontraram. Deus, o Pai, colocou você nesta era particular, pois é a mais adequada para o trabalho que Ele está a fazer em você. Ele o fez de boa vontade, preparado para aceitar todas as consequências desse mundo confuso de seres com todos os seus emaranhados e enigmas. Ele fez isso em Jesus Cristo em você, pois Cristo é o poder de Deus e sua sabedoria enterrados em todos nós. Agora, voltemos às Escrituras. Lemos no 6º capítulo de Isaías que o Senhor Deus cegou seus olhos e endureceu seus corações para que não se convertessem e fossem salvos. Então, quando alguém acorda por causa da longa jornada que fez e as Escrituras se cumprem nele e ele as conta, poucos aceitarão sua mensagem e acreditarão nele. A maioria irá rejeitá-lo, pois verão apenas sua forma mortal no mundo dos homens. Eles conhecerão seu pai e sua mãe, sua irmã e seus irmãos. Mas quando ele lhes conta exatamente como tudo se desenrola e eles não conseguem acreditar, sua história é completamente desconsiderada. Mas aqueles que ouvem e creem experimentarão as Escrituras. Eles também contarão suas experiências, mas ainda assim será negado pela massa, porque ele cegou seus olhos e endureceu seus corações para que eles não vissem com seus olhos e percebessem com seus corações se voltassem e fossem salvos. Agora, você não acredita que eu estou no Pai e o Pai em mim? Que as palavras que eu falo não são minhas palavras, mas as palavras daquele que me enviou? Acredite que estou no Pai e o Pai em mim. Pois, em verdade, vos digo que vós também fareis a obra que fiz, e obras ainda maiores do que estas. Se não acreditais em mim, acredite por causa das próprias obras. Deus, o Pai, não está do lado de fora. Eu estou no Pai e o Pai está em mim. Se você virar, você o verá, e tornando-se o que você vê, desaparecerá de vista. Tudo o que você vê agora e que parece tão real diante de seu rosto é apenas uma sombra tornada real pelo mundo. Isso eu sei por experiência própria. Há um rapaz na cidade de Nova York que leva meu nome. Ele agora tem cerca de 15 anos. Antes de nascer, ele estava diante de mim em visão e eu senti que era seu pai. Parecendo ter cerca de 4 anos, ele me disse que seu nome era Neville Mark. Quando perguntei a ele quando viria, ele disse dia 10 de novembro. Agora era setembro. Na manhã seguinte disse a minha esposa que um menino viria até nós no dia 10 de novembro. Bem, ela admitiu que acreditava em milagres e em mim, mas sabia que não estava grávida. Independentemente disso, eu disse a ela que ele viria de qualquer maneira. Uma amiga minha que esperava seu filho em dezembro queria uma menina, pois ela já tinha um menino. Eu disse a ela: se o seu filho nascer no dia 10 de novembro e for um menino, o nome dele é Neville Mark. Ela concordou, embora tivesse certeza de que a criança nasceria em dezembro. Mas quando o dia 10 de novembro chegou, Neville Mark nasceu. Há cerca de 5 anos, enquanto os visitantes da cidade de Nova York, o rapaz entrou, se aproximou de mim e disse: sabe, Neville, sinto que se pudesse me virar, veria quem realmente sou. Eu sei, estou a usar uma máscara e mal posso esperar para morrer, porque então vou me virar e ver minha verdadeira identidade. Sua mãe era uma menina muito pobre que se casou com a riqueza e qualquer coisa relativa à morte a assustava. A ideia de perder seus diamantes, sua casa e todos os seus bens a assustava de morte. Então ela ficou chateada quando a criança falou sobre a morte. Sem dúvida, tendo crescido nesse ítem, a atenção do menino foi desviada. Mas foi isso que ele me disse há 5 anos. Agora deixa-me contar minha própria experiência. Enquanto estava deitado na cama do meu lado esquerdo, senti uma força vinda de mim, da minha cabeça, mas perto dela, entrar nela. A força era tão poderosa que eu queria me virar e ver quem a estava aplicando. Senti como se alguma pessoa, não uma força impessoal, mas alguém estivesse a fazer isso. Embora meu corpo estivesse tão vivo como está agora, a força na base do meu crânio era tão intensa que eu não conseguia me virar. Se eu não tivesse me virado naquele dia, teria visto o ser que sou e teria desaparecido instantaneamente deste mundo. Então, ele cegou seus olhos, endureceu seus corações para que não visse com os seus olhos e percebesse com os seus corações e se convertessem e fossem salvos. Essas mesmas palavras são usadas no sentido grego para o filho pródigo que recobrou o juízo e mudou. Lembrando-se do pai, voltou-se e foi para casa receber a grande túnica, o anel, o bezerro cevado e os sapatos para seus pés. Você e eu fomos cegos propositalmente pelo pai em nós. Nossos corações foram endurecidos pelo pai em nós. Portanto, as palavras são verdadeiras e quando chegar ao fim, dirá: pai, perdoa-lhes porque não sabem o que fazem. Deus, o Pai, usa os tiranos do mundo para fins além dos seus. Cada pessoa no mundo é apenas uma máscara que Deus, Pai, usa enquanto desempenha esse papel. O homem vê e julga a máscara, mas o ocupante, ele não vê, pois seus olhos foram cegados e seu coração endurecido. Deus está a desempenhar cada parte com base no ambiente em que foi colocado. Não por sua própria escolha, pois fomos submetidos à futilidade. Não por vontade própria, mas pela vontade daquele que nos sujeita na esperança. E não podemos voltar até que seu objetivo predeterminado seja alcançado. É quando chegamos ao final da jornada e passamos pela série de eventos que chamamos de história de Jesus Cristo, momento em que Cristo se forma em você. Cristo não é e nunca foi uma pessoa mortal. Aqueles que acreditam que ele nasceu do ventre de uma mulher não têm ouvidos para ouvir e entender quando lhes é dito quem Cristo realmente é ou quem o Pai realmente é. Para eles, quem me vê, vê o Pai. É um enigma que não pode ser entendido. Mas quando a soma total de todas as experiências do homem se transforma em um jovem e que o chama de pai, o enigma está resolvido. Davi é aquele que vê você e, portanto, vê o pai. No entanto, ele também, como o maior dos grandes da terra, não teve nascimento mortal. Chamados de Abraão, Isaac, Jacó e Jesus Cristo, você e eu. Vestido como estamos com essas vestes mortais, tornamos seu drama vivo, pois é o Pai sozinho que está a desempenhar todas as partes, desejando tomar para si todas as consequências dessa experiência horrível em Cristo. Deus Pai pensa que Cristo é outro além daquele que o enviou, mas quem me vê, vê aquele que me enviou, eis que somos um. o Todo em mim me enviou para me vestir com esta vestimenta de carne. Você vê, ele me colocou na pequena ilha de Barbados em 1905, com muitos irmãos e em um ambiente limitado e sem formação social, intelectual ou financeira. Então, como fui peneirado antes de 1905? A peneira era o enigma, separar os grãos de trigo. Não pude suportar o ambiente em que fui introduzido e senti inquietação de um menino para continuar a minha busca. Meu único castigo corporal notável neste mundo foi pela Bíblia. Em resposta à pergunta do meu mestre escola, eu disse: pegue sua cama e ande. Quando ele me pediu minha Bíblia, eu não pude mostrar. Ele teve a permissão para me bater. Fui espancado nas nádegas aos pés por causa da Bíblia. Mas toda a minha vida, tendo estado inquieto pela palavra de Deus, cruzei todo o oceano em minha busca e entrei no teatro, tudo em preparação para estar diante de vocês e contar minhas experiências. Sei, por exemplo, que se um homem pudesse se virar, seus olhos não seriam mais cegos ou seu coração endurecido, pois ele veria que ele, o próprio ser que o enviou ao mundo, são um. Você e seu pai são um. Você viria o Filho unigênito de Deus como um ser radiante, o único Deus, e se viria como realmente é. Agora somos ensinados que todos os que são batizados em Cristo se revestiram de Cristo e todos são um em Jesus Cristo. Isso é verdade, pois quando você o encontra, você é batizado. Aquele que é o amor infinito enviou você para este mundo de horror, onde você mata e é assassinado, estupra e é estuprado, mutila e é mutilado. E quando você tiver experimentado tudo, você se transformará e tudo está perdoado. Então você retornará ao seu lar eterno, mais brilhante, porque criou aquele que vestia. Você deve ser perfeito como seu Pai no céu é perfeito. No momento em que você se transforma, você é perfeito, pois você é o Pai. Vestido com seu corpo de perfeição, os cegos veem, os surdos ouvem, os mudos gritam de alegria, pois tudo o que você vê se torna perfeito. Eu sei, pois é o fim da minha jornada. Portanto, eu digo a você: tenha bom ânimo. Não importa o que você tenha passado, o que você ainda possa ter que passar ou o que você está a passar agora. Um dia você será batizado em Jesus Cristo. Você se virará e, vendo-o, você será incorporado por seu ser. Ser batizado é estar completamente coberto de fluido. Não significa água, porque o Messias é Cristo e o Messias é a placenta, aquele que é ungido com óleo. Existe um fluido vivo, água viva, que você atravessa para se fundir, assim como uma gota de água se funde com o oceano. No entanto, sua identidade ou individualidade nunca é perdida. Todos são um e todos seremos batizados nesse um. Todos se revestirão do Senhor, o que significa simplesmente viver como mover-se para a vestimenta e fluir com ela. As últimas palavras de Cristo no livro de Lucas são: fica na cidade até que sejas impregnado do poder do alto. O poder é Cristo, sabedoria é Cristo e imbuir é vestir. Em outras palavras, espere até que eu tenha vestido você comigo mesmo. E naquele dia você dirá literalmente: eu estou em Cristo e Cristo está em mim. Acredite em mim quando digo que estou no Pai e o Pai está em mim. Se você não pode acreditar nisso, então acredite pelas próprias obras. Pois, em verdade vos digo, as obras que eu faço, vocês as farão. E maiores do que estas, vocês as farão, porque vou para o Pai, saí do Pai e vim ao mundo. De novo estou deixando o mundo, voltando para o Pai. Todo o drama das Escrituras se desenrola em nós, e não tem nada a ver com nenhum ser que nasceu mortal. Cristo é você, que é a sua esperança de glória. Nasce de dentro e não anda pela terra, como você que nasceu do ventre de uma mulher. Então, quem é o Cristo? Este, o enigma dos enigmas. é questionado em todas as Escrituras. No livro de Provérbios é feita a pergunta: quem estabeleceu todos os confins da terra? Qual é o seu nome e qual o nome de seu filho? Certamente você sabe. Quem estabeleceu os confins da terra? O Pai dos pais, de amor infinito, cujo filho é Davi. É Ele quem estabeleceu todos os confins da terra e os sustenta de dentro de você. Você é o servo sofredor dEle, que é Ele mesmo. O capítulo 53 de Isaías, chamado O Último dos Servos Sofredores de Deus, começa: quem acreditou em nossa pregação? E a quem foi revelado o braço do Senhor? Meu braço foi revelado, foi totalmente revelado perante aqueles que estão a ser preparados para contar a história. Então conto o que aconteceu comigo. Mas quem vai acreditar? Este poder que deve ser revelado em você não é uma demonstração mundana, mas para o desdobramento de sua divindade. Depois que seu braço foi revelado, quando você deixa este mundo, você é um à destra do Pai, pois você é Davi, sua destra. Deus Pai se desdobra em você, pois não há nada além de Deus. Não Deus e você, apenas Deus. Você vai descobrir a diversidade na unidade, bem como a unidade na diversidade. Para, ouça, ó Israel, o Senhor nosso Deus é o único Senhor. Aqui está a unidade composta, uma feita de outras. Diversidade da unidade, assim como unidade, eu sou na morte diversidade. Eu moro neles e eles moram em mim e nós somos um. Assim como estou no Pai, o Pai está em mim. Eu sou plural e você plural, está em mim singular. Aqui está a diversidade na unidade. Eu olho para mim mesmo e vejo meu mundo sendo expulso. Agora posso ver a diversidade na unidade. Como tudo dentro de mim, tudo o que vejo, embora apareça do lado de fora, está dentro de mim, em minha própria maravilhosa imaginação humana, da qual este mundo da mortalidade é apenas uma sombra. Posso dizer-lhe, está determinado o que os últimos farão e como o farão. Tendo-se separado, todos estão se movendo em direção ao evento final. Não estou a dizer isso para bajular vocês que acompanham as minhas reuniões, porque vindo ou não, isso não faz diferença no meu estilo de vida. Não estou mais interessado nas coisas deste mundo ou em brilhar entre as sombras, pois sei que o maior dos grandes nunca andou na terra e nunca nasceu mortal. Não tenho nenhum desejo de estabelecer algo aqui para as sombras para dizer o quão maravilhoso eu sou. Não. Todos nós estamos a caminhar para o fim inevitável, para virar o filho pródigo e ser abençoado pelo Pai, tornando-se assim o Pai. E nesse dia, você pode perdoar a todos, sabendo que eles não sabem o que fazem. Acredite em mim, cada palavra da Escritura é verdadeira, pois eu já experimentei isso, mas não é história secular, é história da salvação. Eu ouvi Ben Gurion outro dia no Meet the Press. Ele é um velho de 80 anos, que ainda vê o mundo como um livro de história e não tem a menor ideia sobre as Escrituras. Oh, ele pode citá-lo de capa a capa, mas não está sozinho. A empregada da minha irmã pode citar a Bíblia do início ao fim, mas ela não sabe nada sobre a vida. Ben Gurion cita a Bíblia lindamente, mas ele não tem o menor conceito de quem o Abraão realmente é, ou Isaac, ou Moisés, ou Jacó, ou qualquer um desses que nunca nasceram mortais. Eles são estados espirituais eternos pelos quais todos os homens passam, começando pelo estado de Abraão, o amigo, o companheiro do Pai, e que está sepultado com ele, sussurra em seu ouvido e conta a história da redenção. Ele diz que você está escravo enquanto usar a vestimenta da morte. Então, ele o levará a ter muito, muito mais do que você tinha antes de entrar, pois o poder de Deus e sua sabedoria serão aumentados em razão desse desafio que Deus coloca sobre si mesmo. Então, no final, você se virará e se verá como o maior infinito, se fundirá e se tornará em como o Pai Eterno. Todos se voltarão para o Pai e entrarão nesta maravilhosa unidade de Cristo. Portanto, aqui está a diversidade e ainda assim há unidade na diversidade, assim como há diversidade na unidade. Você pensa no que eu disse esta noite? É um enigma. E os enigmas são difíceis de entender. Não há enigma maior do que este, o enigma dos enigmas, que é Cristo. Eu te conto uma história incrível, a história de alguém cujo nascimento influenciará a todos. Quem fala a única verdade é quem nasceu, mas não nasceu mortal. Eu lhe falo de alguém que morre, mas ressuscitou dos mortos. Esta incrível história se resume em uma pessoa chamada Cristo. Ele não nasceu mortal. Ele nunca andou na terra, excepto dentro de você. Mas levantando-se de dentro, você experimenta tudo o que foi dito sobre Jesus nas Escrituras, decifrando assim o enigma de Cristo. O Velho Testamento é o enigma. E quando Cristo desperta dentro de você, ele decifra o enigma. Então, quando você contar sobre este enigma sem enigma, aqueles que ouvirem irão julgá-los pelos padrões humanos sem saber que a visão ocorreu antes de você vir ao mundo. Fui peneirado há muito tempo. Agora sei que vim a este mundo para ser movido em Cristo. Não estava satisfeito com o ambiente em que fui colocado no meu nascimento mortal e fiquei inquieto, sabendo que estava destinado a crescer em algo diferente. Então comecei minha busca para desvendar completamente o Cristo em mim. E agora estou a contar a história. Eu conto o melhor que posso, mas sei que apenas alguns ouvirão com fé. A massa vai rejeitá-lo. Haverá quem ouvirá e acreditará, mas terá medo de reações da sociedade e, portanto, ficará em silêncio. Isso é dito no 12º capítulo de João, onde é dito que muitos ouvirão e crerão, mas por medo dos fariseus não o confessarão para não serem expulsos da sinagoga. A sinagoga do mundo antigo ainda está conosco hoje, em todas as denominações de igrejas onde qualquer coisa que discorde de seu conceito tradicional de secular é excomungado. Hoje, o atual Papa está a pedir para que Lutero seja trazido de volta ao redil. Ele foi excomungado 100 anos atrás e agora eles querem trazê-lo de volta. Você já ouviu tal absurdo? Não é Alice do País das Maravilhas? Como você pode perdoar um homem que morreu há 100 anos? Eu lhe digo, perdoa-os, porque eles não sabem o que fazem. E isso vale para o Papa, até aquele que engraxa os seus sapatos e pensa que é abençoado porque tem permissão para fazer isso. Deixe Cristo despertar em você e um dia você se virá e encontrará alegria em seu retorno. Fui enviado à presença de Cristo ressuscitado. Eu não me virei. Se eu tivesse me virado, não estaria aqui. Fui enviado à sua presença para responder à pergunta que me foi feita, para depois ser incorporado ao seu corpo, a fim de completar a viagem. A qualquer momento entre agora e minha partida deste mundo, posso me virar e, quando o fizer, você lerá o obituário de Neville. Minha jornada está chegando ao fim. Eu lutei o bom voo. Eu terminei a corrida. Isso eu sei por experiência própria. Esta noite espero ter sido capaz de decifrar o enigma, pois o maior enigma do mundo está em Jesus Cristo, aquele que é a sua maravilhosa imaginação humana. Agora vamos para o silêncio.

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2: 6 horas.
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3: Sabem que eu não vejo... Desculpa aí, caro ouvinte. Já sabem quando começa este som, significa que eu já estou aqui para fazer juntos consigo o seu programa, né? Nesta quinta-feira, dia 1 de outubro, já estamos no início do mês de 2026. A todos aqui ligados ao programa, meu muito bom dia aí para vocês, todos que estão ligados aqui ao Show da Manhã, ok? Vamos lá ver aqui quem é que está aqui para a gente conversar hoje aqui na nossa plataforma. Aqui, ver quem que está aqui, bom dia aqui. Ângelo Marcos, Luiz Di Faela, Ana Fonseca, já tenho aqui alguns ouvintes presentes aqui. Uns dizem Fusecani, ok? Eu não sei como é que um ouvinte escreve por aqui e diz assim, Fusecani, ok? Fusecani o quê? Fusecani, ok? Não sei porque que alguém vai mandar uma mensagem aqui para a rádio dizer Fusecani, ok? Ai, ai, ai. Ai, bom dia aí, caro ouvinte. Bom, hoje vamos dar continuidade aqui ao programa. Vamos trazer aqui para vocês. Primeiro quero dizer a todos que estão ligados nas frequências, né? Mas vamos lá fazer uma revisão rápida para onde é que a gente está a fazer o programa. Estamos a fazer o programa para Maputo em 99.3, bom dia aí Maputo. Estamos a fazer aqui a frequência para Xaxai em 95.0, bom dia. Para Inhambane 96.0, bom dia. Para a cidade da Beira 89.3, bom dia aí para vocês. Para a cidade de Tete em 95.0, bom dia. Para a cidade de Nampula em 97.3, bom dia. E para fechar em 99.5, na cidade de Pemba. Também estamos a transmitir para www.99fm.co.mz. Meu nome é Nelson, já sabe, aponta aí o nome do locutor de serviço hoje. Vou estar consigo até as 10 da manhã e vamos trazer aqui para vocês o nosso programa, o Porquê Amamos. Não, Porquê Amamos, logo às 20 horas. Mas agora vamos trazer aqui a rúbrica Soltar a Consciência, mais daqui a bocado. Vamos falar, vamos ali viajar para as chaves mágicas. Atenção ao título, chave mágica. Qual é a chave para o sucesso, o segredo para o sucesso, o segredo para a felicidade, o segredo para tudo que você quer ter na vida? Qual é a chave para isso? E quando você não tem essa chave, você vai viver numa situação complicada e morre infeliz. E quanto a gente podia ter trazido para aqui a sua felicidade, ok? Tivemos a ver ontem um tema muito interessante, tivemos aqui a falar sobre o rezar e prosperar. Devemos ver aqui a palavra prosperidade. Muita gente não sabe como é que foi, o que é essa palavra prosperidade, e fica todo aí fica todo complicado, não estou a entender. Ah, não, a Bíblia não foi feita para nós prosperarmos. Como não foi feita para nós prosperarmos? Foi feita para quê, né? Para a gente ficar preso. Tá bom, ok. Isso foi o Bernardo aí que ligou aí de Boano. Foi isso que ele disse. Não, é para prosperar, é só rezar, pronto, você prospera. Mas depois não há mais nada. O que é que tu queres prosperar na vida? Quais são as áreas que tu queres prosperar na vida? É exatamente isso que a gente quer saber aqui, né? A gente quer saber que áreas você quer prosperar, ok? Bom, 9h40, 9h20, aliás, antes disso, vamos ter saúde e bem-estar. Estamos aqui a falar sobre o nosso DNA. Já sabe que o nosso DNA é muito importante, né? Você saber o que é o teu DNA. Eu fiz a pergunta onde, por que nós temos que saber? Muita gente vive, né? O locutor fazer, a minha avó viveu e morreu, nem sabia que existia DNA. Sim. A tua mãe viveu, a tua sogra, a tua avó viveu sem morrer o que era DNA, né? Morreu, viveu, morreu, não conhecia o DNA, mas ela seguia alguns tipos de alimentação e tal, e que aqui não há, né? Agora aqui nós estamos a ver o tipo de alimentação, temos outras radiações que vão afetando o nosso corpo, né? Por isso é que nossos antepassados não sofreram tanto. Mas pronto, vamos daqui a bocado às 9h20, 9h40, aliás, fechar com motivação. Vamos trazer ali para vocês o medo como um dos problemas que faz com que você não fique rico, ok? Vamos aí, são 6 horas e 6 minutos. Vamos ver como está a temperatura.
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3: Bom, já sabem, para saberem do tempo, é só mandar uma mensagem para mim, para 87-000-9900, que eu mando aqui o tempo. Agora, Maputo, hoje é quinta-feira, 1 de outubro de 2026. Maputo, a máxima subiu um bocadinho, 4 graus, é 24, mínima 14, né? Está friozinho, céu nublado. Já sai, máxima 23, mínima 18, com chuvisco leve, machis. Máxima 25, mínima 18, com céu nublado. De cidade de Inhambane, máxima 25, mínima 19, com céu nublado. Cidade da Beira, máxima 20, mínima 18, com chuvisco moderado. Chimui, máxima 18, mínima 14, com céu nublado. Clibano, máxima 26, mínima 20, com chuvisco moderado. Tete, máxima 23, mínima 19, com céu nublado. Nampula, máxima 30, mínima 20, com céu nublado. Lixinga, máxima 24, mínima 15, com céu nublado. Nampemba, máxima 28, mínima 23, com céu parcialmente nublado. São essas temperaturas que nós estamos aqui para si. Eu vou já diretamente aqui para algumas músicas pedidas aqui. Eu tenho aqui já... Há ouvintes que já estão aqui a pedir... Vou começar com essa música aqui, ok? Essa música aqui, Ilha, e volto já aqui com músicas pedidas, ok? Luan Santana, bom dia.

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2: 6 horas e 33 minutos.
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6: Bom, antes de irmos ao soltar a consciência, deixa-me lá eu ir aqui para para uma informação que eu tenho que trazer rápido.
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2: 6 horas e 34 minutos.
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2: 6 horas e 36 minutos.
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6: Bem, solta a consciência aqui na tua rádio 99 FM. São 6 horas e 36 minutos, como disse o meu colega brasileiro. 6 horas e 36 minutos. Muito bom dia a todos. Como é que vocês estão? Digam lá. Acordaram bem disposto? Estão prontos para mais um programa comigo aqui? Bom, hoje aqui no nosso Saltar a Consciência, vamos continuar a viajar neste capítulo 5, que tem como o título do capítulo é muito interessante, que é rezar e prosperar, ok? Rezar e prosperar. Vamos continuar. Ontem tivemos a falar aqui sobre tivemos a falar sobre este processo de nós termos que dentro de nós essa vontade de prosperar, rezar e prosperar. Ontem foi mesmo explicar bem este primeiro tema que temos aqui, que muita gente estava com dúvida. De, afinal de contas, o que é isso de prosperar? Okay? Rezar e prosperar. E muita gente estava com dificuldades a entender este ponto aqui. Sobre esta. Eu, antes de continuar, quero primeiro que a nossa audiência esteja clara sobre este ponto, sobre, afinal de contas, o que é que significa você prosperar na vida, ok? Você tem essa intenção de prosperar na vida, então como é que rezar ajuda-te a prosperar? Como é que funciona esse processo de rezar e depois você prosperar, né? Então, o número já está disponível aqui para a gente falar sobre esse assunto aqui, rezar e prosperar. Por quê? Porque se você não entender este ponto aqui de rezar e prosperar, o que é que acontece? Acontece que nós acabamos ficamos presos nos rezar e nada acontece, né? Bom, o número está disponível aqui para falar, rezar e prosperar. Eu quero falar consigo sobre este tema. E continuamos aqui a explorar. Eu trouxe aqui algumas histórias sobre um jovem que ele rezava, mas o que é que acontecia? As rezas deles, as orações deles não eram atendidas, ok? E muitos de vocês estão a passar por isso. Rezam e as vossas orações não são atendidas, ok? Então, o que é que significa isso? Como é que outros que não rezam, as orações são atendidas? Você já parou para pensar isso? Há pessoas que eu conheço, pessoas que não rezam, não fazem Pai Nosso, não fazem nada, mas são pessoas que têm sucesso na vida. Hein? Casam, têm filhos, têm negócios e não rezam. Essa pergunta é muito interessante, ok? Aquele que não reza, que não ora, mas a vida anda-lhe. Tem saúde, nunca fica doente, raramente fica com gripe. E essa pergunta é uma pergunta que eu tenho para fazer a vocês todos. Como é que funciona isso, afinal de contas? A diferença daquelas pessoas que oram, que rezam, que vão à igreja e não têm sucesso. E aquelas outras que não fazem nada disso, só acordam de manhã, toma café, toma chá, de repente vai para o seu trabalho, faz aquilo que gosta, pinta, dança, escreve, canta, vai trabalhar, tem os seus negócios, trata dos clientes, trata com os fornecedores, mas não reza e tem sucesso e prospera na vida. Tem casa, tem carro, tem dinheiro na conta, a vida está a andar. Vamos lá ver se a gente consegue ter aqui o porquê de muitos orarem, terem preces, irem à igreja e não prosperarem. O número é 870009900. Quero falar consigo aqui, caro ouvinte. Quero falar consigo nesta manhã. Hoje é dia 20, 21 de outubro, ok? Já estamos em outubro, maravilha. Daqui a pouco estamos no final do ano, ok? Mas eu quero falar consigo sobre este tema aqui. Vamos lá, ligar para mim para a gente falar sobre este assunto aqui, muito importante. O número já está disponível, é 870009900. Espero que a audiência tenha acordado para mais um tema aqui em conjunto. Juntos vamos trabalhar neste tema aqui. O número já está aqui, já sabem qual é o número, né? O nosso número aqui é 870009900. Por favor, vamos aí conversarmos sobre, afinal de contas, porque é que uns têm sucesso e não fazem orações e outros que fazem orações diárias não têm sucesso. Expliquem-me lá o que é que está a acontecer. Por que é que isso acontece? Vamos lá atender aqui o primeiro ouvinte que está aqui a ligar para mim. Vamos lá ver quem é que está aqui deste lado. Alô, bom dia.
11: Como está, irmão Nelson?
6: Bom dia, tudo bem?
11: Tudo, não sei.
6: Como é que se chama?
11: Tudo.
6: Qual é que se chama? Como é que se chama?
11: Aliás, fala com o Clemente Beira.
6: Clemêncio?
11: Sim.
6: Então, Clemêncio, qual é a tua opinião?
11: O mundo foi feito desta maneira. Os que prosperam na vida, mas não vão à igreja. Tem uma parte que eles não ganham. Tem um vazio. A vida, o Deus é bom para todos, mas quando chegar o momento certo, ele vai cessar. É como se fosse uma machamba. Nós, quando produzimos uma machamba, usamos lá as plantas, mas quando chega a devida altura da colheita, existe uma seleção, existe boa semente, algumas é guardada para semente, outras vão para venda, outra vai para outros sítios, etc, etc. Então, o mundo também foi feito assim. Neste mundo, há criminosos, há pessoas de má fé, há pessoas de boa fé. Então, há os que prosperam usando drogas, usando órgãos, venda de órgãos, etc, etc. Outros cometem crimes.
6: Clemêncio,
11: eles estão a viver, esse mundo foi feito assim. Quando chega a devida altura, existe uma cefa, uma seleção.
6: Clemêncio, eu estou aqui a falar de... Obrigado pela sua participação aqui e trazer aqui a sua opinião. Mas eu gostaria de voltar a fazer a pergunta para si. Eu conheço pessoas que são pessoas muito boas, de coração bom mesmo, ok? Estão dispostas sempre a ajudar as pessoas, estão dispostas a cuidar daquilo que eles gostam, das suas famílias, dos seus colegas de trabalho, okay? Mas não fazem nenhuma oração, não rezam e prosperam. Mas depois...
11: Sim, meu irmão Nelson, eu percebo, mas tem um vazio, está no vazio. Mas Nelson,
6: que vazio?
11: Você pode ter tudo
6: que...
11: na vida, você pode oferecer tudo que tiveres na tua vida às pessoas pobres, às pessoas que não têm nada. Mas há uma coisa que você tem um vazio, é aceitar o Cristo como seu Salvador.
6: Não, mas eles não sabem disso, eles nem entendem.
11: Não é possível, Manel. A palavra já chegou em todos os cantos do mundo. O que falta agora é o momento em que essa palavra vai sumir. Por isso a Bíblia diz, chegará um momento que vocês vão procurar a Bíblia, vão procurar a palavra de Deus, já não vão achar. Não vão achar, porque este momento, para as pessoas aproveitar este momento, procurar a Jesus, procurar a salvação.
6: Senhor Clemêncio, eu quero fazer uma pergunta. Neste mundo, os chineses não procuram Jesus.
11: Sim.
6: Eles têm uma cultura diferente. Ok? Os indianos não procuram Jesus. Eles procuram os seus ideais. Então, há uma parte do mundo, sim, talvez 1,5 bilhão, 2 bilhões no máximo, que acreditam em Cristo. Mas os 18 bilhões, há muitos que não criam e não creem em Cristo. Eles vivem...
11: Esses, por exemplo, os munhês... eu sei que os manhãs alguns rezam para Maomé, os muçulmanos, alguns acreditam que, por exemplo...
6: Não acreditam em Cristo, eu só quero falar que há muitos que o Sr. Clemêncio diz que é preciso ir procurar Cristo. Dos 8 bilhões que existem no planeta, só 2 bilhões, eu não tenho o número certo aí, mas 2 bilhões de cristãos é que acreditam em Cristo. O resto não acredita em Cristo. E tem sucesso na vida, são casados, têm filhos, têm empresas, têm carros, vivem uma vida feliz, passeiam, fazem tudo. E eu vejo, e a pergunta é, muitos que fazem orações aqui, que rezam por Cristo e tudo, continuam na mesma, não prosperam, por quê?
11: Claro, esses têm fé, sabe, no fim o que, que eles vão ganhar. Eles acreditam que esta vida é passageira. Nós já que estamos em passagem. Depois vamos partir.
6: Mas por que, que não prosperam? Por que não prosperam, então?
11: Depende da maneira como a pessoa prosperar, Manel. Alguns, eu não posso dizer que o culpado tudo isso é Deus. Não. Nem o culpado também é Satanás.
6: Mas a procura, por que que não
11: entra? A coisa que o Deus não entra.
6: Por que que não prosperam, então?
11: Os que não acreditam em Jesus, os que não honram, não quer dizer que eles não sabem sobre Jesus. Até no amor de Deus,
6: a minha pergunta continua a ser respondida.
11: Imagina, Manel, só uma coisa que eu quero te dizer.
6: Não está a responder a minha pergunta, senhor Clemêncio. Por que que aqueles que acreditam na palavra, aqueles que acreditam em Jesus, aqueles que todos os dias quando acordam fazem orações, aqueles que vão todos os dias à igreja, trabalham lá, varrem na igreja, por que que eles não prosperam?
11: Se eles não prosperam, não é por motivo...
6: Por quê?
11: De acreditar em Jesus.
6: Então o que que é?
11: Existem pessoas que acreditam em Jesus, prosperam. Agora, se calhar... eles não têm iniciativas.
6: Ah, então o problema está. Então o problema não é acreditar. Então o problema não é acreditar em Jesus.
11: Não.
6: Então a razão para prosperar.
11: Sim. Há pessoas que acreditam em Jesus, estão a prosperar. Existem alguns também que não prosperam.
6: Muitos não prosperam.
11: Manel, muitos não.
6: Então.
11: Vamos supor, Manel, se você tem família, tem seus filhos, não é? Vamos supor isto. Então, nesse contexto, não são todos os seus filhos que vão viver a mesma vida.
6: Então, a prosperar não significa acreditar em Jesus?
11: Não.
6: Então?
11: Não.
6: Então?
11: Não.
6: Então...
11: Não. Nós ouvimos que o profeta, por exemplo, nós ouvimos o Obadias. Obadias era um servo que trabalhava, aliás, estava lado a lado com o profeta Elias, é por aí. Mas nós ouvimos o que fazia este. Este homem, o serviço dele era alimentar os profetas.
6: Tá bem,
11: ele
6: então,
11: chegou de alimentar a cerca de 7 mil profetas.
6: Então,
11: mas ele morreu pobre.
6: Como é que se prospera?
11: Diga.
6: Sem orar, sem acreditar em Jesus, como é que se prospera? Qual é o segredo?
11: O segredo depende de cada um. Como é que ele usa para prosperar? Alguns, eu disse, Manel, me entenda uma coisa. Deus, o fato de ser mau, não é que o Deus ele te julga. Não.
6: Eu quero a fórmula. Qual é a fórmula para quem não acredita em Jesus, ou acredita em Deus, ou se acredita também em Jesus, acredita em coisas, mas para prosperar, qual é a fórmula? Qual é a chave, mestre, para isso?
11: Olha, vai depender. Eu disse, alguns, na verdade, usam drogas, outros vão aos curandeiros, usam rituais, etc, etc. Mas também existem alguns que prosperam sem precisar. Depende da maneira como você entende as coisas. Alguns foram...
6: Seu Clemêncio, para fechar, qual é a sua fórmula para prosperar? Diga-me lá, rápido, um minuto.
11: É trabalhar.
6: Um abraço aí, caríssimo. Tchau, tchau.
11: Obrigado. Tchau, tchau. É trabalhar, Nelson.
6: Tchau, tchau. Bom, ficamos aqui com o seu Clemêncio da Beira. Uma conversa fantástica. São 6 horas e 50 minutos, né? Vamos lá atender aqui mais um ouvinte que quer falar sobre... Afinal de contas, esse prosperar significa triunfar, significa sair-se bem, significa crescer, significa... Qual é a fórmula para isso? Sim, bom dia.
12: Bom dia.
6: Bom dia, como é que se chama?
12: Mauro,
6: qual é o apelido?
12: Mauro da Beira.
6: Mauro da Beira?
12: Exato.
6: Não quero dizer o teu apelido, mas tá bom. Seu Mauro, Mauro, diga lá então, qual é o segredo para prosperar? Por que é que muitas pessoas que não fazem orações, não preces, não rezam, têm prosperidade incrível, têm tudo, financeira, mental, intelectual? Por quê?
12: Ok. Bom, em princípio eu gostaria mesmo de saudar e desejar que este programa continue a ajudar as pessoas a entender até que ponto as pessoas podem prosperar. Segundo, indo mesmo à sua questão, para as pessoas prosperarem não depende da religião, não depende se reza ou busca Deus ou não busca. É preciso compreendermos que a história já mostra claramente que Deus criou as pessoas, criou a raça humana e deu tudo no princípio. Então a história começa lá no Gênesis, que Deus não criou a raça humana para a pobreza. A pobreza surge depois do pecado, começamos a ter problemas da pobreza. Começamos a ter as diferenças entre ricos e pobres. E na verdade, se ler a história lá mesmo em Gênesis, conta-nos uma história de que o primeiro poderoso era chamado, um fulano aí chamado Nimrod, que tornou o mais valente e poderoso na história humana. Tá, mas isso foi depois de pecado que se distinguiu isto. Agora, quando falamos de rezar ou adorar a Deus, não existe registros na Bíblia que mostra que para você tornar rico precisa rezar. Eu vou dar só evidências claras na Bíblia de duas pessoas que foram bem-sucedidas na vida. Temos o rei Salomão, temos que era adorador, temos, por exemplo, Abraão. A Bíblia diz que foi prosperou tanto como adorador. Mas temos outro, por exemplo, no caso de Jó. Mas depois houve uma prova em que ele foi tirado todas as coisas porque Deus quis provar, tanto como o inimigo quis o tentar. Mas como ele estava assegurado em Deus, em nenhum momento ele abandonou a Deus porque, por causa das riquezas. Então, as riquezas não definem se você reza ou não reza. Deus, de uma ou de outra forma, abençoa todas as pessoas. Assim como também a chuva, quando cai numa determinada região, cai para os pobres, para os ricos. Então, essa não é a definição para descobrirmos se a pessoa rezar muito deve prosperar ou se rezar menos deve prosperar. Não é a definição. Não existe nem na Bíblia, nem na história, nem na ciência.
6: Então, qual é a fórmula, então?
12: A fórmula? A melhor fórmula para você enriquecer é, fica muito claro que Deus recomenda que as pessoas vão à busca, lutem pela vida, lutam na confiança também em Deus. Você precisa primeiramente acordar e saber que eu preciso buscar, preciso lutar. Não existe riquezas sentadas, não existe prosperidades que podem aparecer a dormir, a sonecar. Precisamos ir a buscar. Isso sim, na esfera humana isso tem que acontecer. Não pode acontecer uma riqueza porque eu estou a rezar muito para enriquecer. Aliás, é preciso ter cuidado. Existem pessoas que, na verdade, rezam e no desespero da sua reza não vê como a prosperar, abandona até a religião.
6: Eu gostaria que o senhor Mário corrigisse aqui uma coisa. É, 90% das pessoas, quando diz eu rezei, quer tá a dizer a nós que ela está a pedir. Por isso que esses pedidos nunca funcionam. Oração, aqui no programa, eu já fiz essa pergunta a várias pessoas. Quando ele diz que temos que falar, orar ou fazer orações ou rezar, todos estão a dizer pedir. Então, a frustração vem desse pedir. Deus, eu peço isto. Quer dizer, viramos pedintes, né? E nesse processo de coisa. Mas, senhor Mário... A última pergunta que eu tenho para si é, para aquele jovem que todos os dias está a rezar, a orar e a pedir, na verdade, e diz que é oração, e as coisas estão frustradas, qual é o seu conselho para ele ter sucesso?
12: Bom, eu gostaria de deixar o conselho para o meu amigo que nos ouve neste momento, que é preciso ter muito cuidado nos nossos pedidos. Nem sempre Deus atende. Em algum momento, esses pedidos podem estar a ser feitos de uma forma errada. Você não pode pedir um avião sabendo de que eu não vou alcançar o avião. Não posso dirigir uma oração a Deus. Deus, eu quero ser rico. E Deus sabe, conhece o nosso coração. Em algum momento até podemos nos perder nesses pedidos. Você se tornar rico e não perder até o reino dos céus. E algumas pessoas já temos na Bíblia, por exemplo, a experiência de alguns ricos, por causa das suas riquezas, abraçaram mais as riquezas para perder o reino dos céus. Imagine só você ganhar todo este mundo para um dia, pela ocasião da volta de Cristo, você perder o reino dos céus. Eu entendo e eu percebi quando colocou a questão ao meu irmão há pouco tempo de que, olha, por que nós temos que rezar tanto, tanto e depois não termos as riquezas? Mas qual é a maior riqueza entre a vida eterna e ganhar o bem desta terra? Uma vez que somos passageiros, vamos deixar tudo isto.
6: Eu posso responder? Nós temos que ter as duas coisas. Olha, senhor Mário, já imaginaram onde você nasceu? Você tem mar, você tem planícies, tem plantas, tem montanhas, tem a gorongosa, tem tanta coisa que esse Deus nos deu aqui. Caímos no jardim do paraíso, onde tem tudo, ok? Por que é que a gente não vai aproveitar? Imagina um Deus que fez alguém, que fez o seu mar para vir para a terra, para não se desfrutar. Não crescer financeiramente, não crescer socialmente, não ter as casas que quer, não ter o carro que quer, não ter os filhos que quer, não ter o que quiser fazer, ser pintor, cantor, dançarino, engenheiro, físico, químico, matemático. Por que é que não? Essa de vendermos a vida eterna e a vida presente agora, quer dizer, estamos aqui só para fazer o quê? Eu não percebi isso, Mário. Não estamos aqui para desfrutar?
13: É verdade que, por isso eu disse, quando voltarmos ao princípio, no Gênesis, na história, como Deus criou as coisas, Deus não criou as pessoas pobres, Deus deu a Adão tudo. Sabe o que Adão recebeu? Ninguém jamais recebeu no planeta Terra. Recebeu tudo, inclusive até o poder de dominar as coisas. Então Deus não criou as pessoas pobres. Isso acontece depois da pobreza. Então, para desfrutarmos os bens da Terra, primeiramente precisamos desfrutar com Deus ao lado. Abraão foi com Deus. Se contarmos a história de Jó, como eu havia referenciado, também foi com Deus. Então, é bom desfrutarmos das coisas, mas desfrutarmos bem, gozarmos bem. Inclusive, até termos nossa esposa, nossos filhos, e o bem que nós tivemos em redor, sabermos desfrutar com Deus. Okay. Então, se você desfruta essas coisas, só para terminar, se desfrutar essas coisas sem Deus, você está a desfrutar no vazio, meu irmão.
6: Ok. Pode ter certeza. A última pergunta para si, qual é a coisa que mais gosta de comer ou beber?
13: Bom, a melhor coisa para mim de comer e beber é saber se alimentar.
6: Não, o que é? Um chocolate, é um doce, é um bolo que a sua mulher faz, é um prato. Qual é a coisa que mais gosta?
13: Bom, o que eu gosto mais que a minha mulher me prepare no prato são vegetais.
6: Ok. Agora imagina o seu espírito, ok? Que ele está aqui na Terra e não tem corpo. Como é que ele vai experienciar os vegetais da sua mulher? Muito obrigado aí, ok? Um abraço.
13: Obrigado, força.
6: Tchau. Bom, fiquei aqui com o senhor Mário aí da Beira. São 6:59. Um abraço aí para vocês. Volto já para trazer aqui o tempo, né?
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2: 6:59.
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18: Bom dia, Manoel.

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1: 7 horas e 12 minutos.
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2: Bem, muito bom dia a todos que estão aqui ligados ao programa. Muito bom dia a todos. Esta é quinta-feira, dia 1 de outubro. Hoje é 1 de 11 de 2026. Então já viram, né? São 3 uns. 1, 1, 1. Ok, um dia interessante hoje. Eu quero ler o que é o dia interessante hoje. O que é que tem a ver com este dia aqui? O dia 1 traz um dos maiores e poderosos alinhamentos numéricos do ano inteiro. Primeiro dia do dia 10, do décimo mês, que dá 1-1-1, é o ano universal, ok? É 1-2-0-2-6-1. São três uns simultâneos, né? É o portal 1-1-1. E na numerologia, o 1 é o número de novos começos. Novos arranques, ações arrojadas e de coragem para quem vai em primeiro lugar. Quando isto aparece três vezes, não sei, na mesma data do universo, e não é uma sugestão de um novo, no novo início, é uma coisa que é uma obrigação. Outubro 1, neste universo, é um reset button, um botão de reset para um terceiro, para o quarto e último trimestre de 2026. Isto chega para empurrar a todos nós a um mês de intenções de fechar um capítulo extraordinário de um ano, de uma década. Portanto, hoje continua, é uma bala, né? Usa e afirma assim, diga assim, eu avanço através deste portal 111 e com coragem, com completa claridade e preparado para um novo começo. O meu começo está aqui. O meu novo capítulo começa hoje. Diga sim, sim, sim, my God. Ai, ai, ai, ai, ai. Olha, eu quero mandar esta mensagem aqui para uma pessoa muito especial da minha vida, que ontem estava desesperado, ok? Estava desesperado. Estava a dizer assim, eu encontro-me numa situação em que essa situação me leva, sinto-me parado, sinto que a vida não anda para mim, sinto que tudo que são as minhas decisões não acontecem. Esta mensagem é para ti, ok? Esta mensagem é para aqueles que não acreditam nos novos começos. Pronto, o portal hoje é o dia de começos. Vamos todos nos motivarmos uns aos outros, ok? Empurramos uns aos outros para o sucesso, ok? Vamos a isso, ok? 87000990, esse é o número que eu tenho aqui para vocês, caro ouvinte, para vocês falarem comigo e pedirem as vossas músicas. Estou agradecido aqui nesta primeira intervenção, desde as 6 da manhã. Estive aí a província de Sofala aqui a interagir com o programa. Vários ouvintes ligaram dali, o Sr. Clemêncio, o Sr. Mauro, o Sr. Arthur. São três ouvintes que ligaram aí da cidade, da província de Sofala, ok? Vamos ver como é que está o tempo hoje, quinta-feira, dia 1 de outubro de 2026, Maputo, máxima 24, mínima 14, com chuvisco leve, Xaxai, máxima 23, mínima 18, com chuvisco leve, Machiche, máxima 25, mínima 18, com o céu praticamente limpo, Linhambane, máxima 25, mínima 19, com o céu praticamente limpo, Beira, máxima 20, mínima 18, com chuvisco leve, Chimoio, máxima 18, mínima 14, com o céu nublado, Quelimane, máxima 26, mínima 20, com chuvisco leve, Tete, máxima 23, mínima 19, com o céu nublado, Nampula, máxima 30, mínima 20, com o céu nublado, Lixinga, máxima 24, mínima 15, com o céu nublado, e cidade de Pema, máxima 28, mínima 23, com o céu praticamente limpo, ok? Bom, a todos que estão ligados aqui ao programa, muito, muito, muito, muito bom dia, já sabem, eu venho aí, volto já, eu que vou trazer aqui para vocês, quero agradecer aqui a alguns ouvintes que estão aqui ligados, primeiro antes de ir aqui à música, deixa lá ver quem está aqui, eu quero agradecer alguns ouvintes que estão aqui, agradecer aqui a alguns ouvintes, tenho aqui o Radio Arnaldo Celo Vila, ele quer a música de José G. Veloso com Bander, com o título Fala com Fizeste Como Te Fizeram, ok? Tem aqui, mas pode ser qualquer música desse artista, Zir Mingola, ok? Não sei quem é. Carmelo Carlos, bom dia. Carmelo Carlos, tem aqui também, bom dia. Eu chamo Marcássio Francisco. João Falo de Nampula, peça a música de Zé Mingola, Tito Mulher é partida, pantida, não percebi o que é isso. Uma piano, uma purista, ah, ok. Peça a música da Bahia, eu sou da Bahia.

0: nossa melhor companhia. Vamos ao comercial e voltaremos já já.
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3: Vamos ficar aqui com o C4 Pedro, Pele Negra. E vamos acelerar um bocadinho. Quem quer dançar comigo? Hein?

0: também diz quem dera, quem dera. Estamos vendo a Yola Smedo aqui no teu show da manhã, aqui comigo. Se eu pudesse, te trancava no coração, até... Ai, ai, ai, canta, Yola!
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2: 7:31.
0: Bom, são 7:31 aqui na rádio, né? Já sabem, este aqui é o show da manhã, este aqui é a tua rádio 99 FM, ok? Para todos que estão aqui ligados ao programa, eu quero cumprimentar e dizer que estamos aqui na segunda hora do Soltar a Consciência com uma questão muito, muito, muito importante, que se, quando a gente quer falar de rezar e prosperar. Rezar e prosperar. E prosperar, caríssimos ouvintes, significa... deixa-me lá eu trazer aqui para o enquadramento da nossa conversa. Prosperar significa triunfar, significa sair-se bem, significa crescer espiritual, mental, financeira e intelectualmente em todos os aspectos. É o que eu estou a falar sobre prosperar. Dito de outro modo, quando nós prosperamos, nós expandimos, crescemos financeira, social, intelectual e, claro, espiritualmente. É disso que eu falo aqui no show da manhã sobre este capítulo 5 do livro do Dr. Joseph Murphy, Chaves Mágicas, os segredos para a felicidade e para o sucesso. É, mas a pergunta que eu deixo aqui para vocês hoje é o seguinte, ok? Por que é que nós temos na sociedade dois tipos de pessoas, ok? Estou a resumir, ok? Existem mais, mas pronto. Dois tipos de pessoas. Aquelas que são... fiéis à oração, são fiéis às rezas, são fiéis a ir à igreja, são fiéis a todos os mandamentos que vêm na Bíblia, mas não prosperam. E temos outro grupo de pessoas que não acredita naquilo que está na Bíblia, não acredita naquilo que são as orações, não acredita naquilo que são... os processos de orações como nós fomos ensinados na escola ou na catequese. Mas eu, quando olho para essas pessoas, são pessoas de sucesso absoluto. Vejo crianças, vejo mães e pais dessas crianças, vejo homens de negócio, vejo desportistas, vejo cantores, vejo todos. A maioria deles prosperam, mas não dizem vou à igreja. Não dizem que hoje tenho que vestir para ir à igreja sábado e domingo. Mas prosperam, que é uma coisa brutal. Tem umas capacidades terríveis. Tem um dom de fazer coisas na vida, de pegarem com as suas mãos, criarem as melhores coisas que tu já viste na vida. Mas não ouves a dizer que foram à igreja. Por que as pessoas que oram, rezam, fazem tudo, não prosperam, e essas outras pessoas que nem fazem isso de orações, não pegam nas orações, mas prosperam? Essa é a pergunta que eu tenho aqui para vocês hoje, aqui no nosso programa de hoje. Alô, bom dia.
3: Alô.
0: Alô, bom dia.
3: Alô, bom dia.
0: Sim, bom dia. Vai responder a minha pergunta ou não?
3: Tenho um pouco de pergunta.
0: Vamos lá ver se a gente consegue ter aqui nesta hora. Vocês sabem que são 7:34. Para quem está atrasado, já sabe. E trabalhar. Bom, para prosperar como deve ser, o que é necessário afinal? Para prosperar como deve ser, o que é necessário? Vamos lá ver aqui. Temos aqui algum ouvinte em linha. Sim, bom dia.
4: Bom dia.
0: Senhora Zena.
4: Sim, sim.
0: Como está?
4: Tudo bem, não sei como está.
0: Está tudo bem. Diga lá, senhora Zena, o que é que tem a dizer sobre esta questão de hoje?
4: Aí, muita... Primeiro, a pessoa tem que acreditar. Sim. Porque nem todos acreditam futuramente que vai acontecer. Mas, sim. Mas quando a pessoa faz com fé, sempre vai acontecer uma boa coisa no futuro.
0: Sim. Então...
4: Sim, assim, como é que puder responder? Deixa aqui pelo meu ver, né? Sim.
0: Pode me explicar bem o que é que está a dizer?
4: Talvez me... Essa pergunta de novo bem, hein? Parece que posso perceber aqui.
0: Você conhece a palavra prosperar?
4: Sim, conheço.
0: Então, o que é preciso... o que é necessário para a gente prosperar? Porque nós vemos muitas pessoas que não, vão, não rezam, não, têm, não fazem orações e prosperam. Porquê? É a minha pergunta.
4: Ah, ok. Esses aí vão, só que nem todos os dias. Muitos empresários da maioria não vão à igreja. Mas eles estão a prosperar.
0: Não, eu estou a dizer, eu conheço pessoas que não vão à igreja mesmo. Não vão à igreja. Não leem a Bíblia, têm 60 anos, 50 anos, nunca leram a Bíblia, mas prosperam, têm tudo na vida.
4: Aí dá para desconfiar, o que é que eles fazem?
0: Eu estou a dizer que eu conheço essas pessoas. Acordo todos os dias, tratam dos filhos, tratam das mulheres, vão trabalhar, trabalham coisas, mas não estão tipo como muitos que dizem, ah, tenho que ir à igreja, vou rezar. Não, não fazem isso.
4: Não fazem, sim, porque muitos na igreja, até nem todos vão ali porque têm fé. Estão ali a ir cumprir, porque, por exemplo, nós aqui na Ampula, temos que ir à igreja para amanhã, se alguém perder a vida, a família, precisamos de ajuda, que são aqueles crentes da igreja.
0: Ok.
4: Sim.
0: Então,
4: não vão com aquela fé que temos que mesmo fazer oração para ali. Vamos ali naquilo, epa, amanhã tenho medo de eu morrer, vamos entrar de qualquer maneira. Sem oração, sem crente da igreja, assim.
0: Um ponto muito interessante que eu não tinha parado para pensar nisso, né? Ir à igreja porque quer ter benefícios.
4: Sim. Porque ali haverá contribuição.
0: Ok. Sim. E fica ali do mesmo, da mesmo. É tipo, entra no mesmo rebanho, então vamos cuidar dele. Ok. Ok. E agora, explica uma coisa. E aquelas pessoas que não fazem orações e prosperam, qual é o segredo delas?
4: Depende, né?
0: O que é que
4: porque
0: tu...
4: outros estão mais focados nos negócios. Não sei,
0: sim. Ok. Muito obrigado aí, senhora Zena, tá bom?
4: Tá bom, obrigado.
0: Obrigado. Fui para Nampula e saí da Beira para Nampula. Agora, vamos lá ver se eu volto de novo, vou para Tete. Os meus queridos ouvintes de Tete ainda não me ligaram para falar sobre esta questão aqui. Vamos lá ver. Ah, está aqui. Eu vim falar de Tete. Tete entrou aqui. Ai, ai, ai. Bom dia.
2: Bom dia, como está?
0: Sr. Rodrigo, eu estava a dizer que Tete hoje não havia de entrar aqui em linha, mas afinal já estava o senhor a ligar. Bom, eu não sei se está a acompanhar aqui o debate de hoje no Soltar a Consciência, a falar sobre a prosperidade, prosperar. E aqueles que não vão à igreja, não rezam, não fazem orações a Jesus nem nada, mas prosperam bem, têm sucesso financeiramente, financeira, intelectual, em todos os aspectos, espiritualmente. Porquê? Explica-me lá.
2: Antes de explicar, eu vou contar uma parábola, uma história.
0: Okay.
2: Existiu um pastor muito fervoroso na fé, aquele que supostamente faz milagres. Né? Choveu na cidade dele, uma chuva forte em que houve inundações. E o pastor subiu em cima do seu telhado e começou a orar para ver a mão de Deus. E apareceu um barquinho, uma canoa, a remo, e disse: vamos, seu pastor. Ele: não, estou à espera da mão de Deus. Apareceu uma lancha: vamos, seu pastor. Ele: não, estou à espera da mão de Deus. Apareceu um helicóptero: vamos, seu pastor. Não, estou à espera da mão de Deus. Apareceram os bombeiros: vamos, pastor. Ele está à espera da mão de Deus. E a finalidade do pastor, ele morreu. Este senhor, a mão de Deus veio de várias formas, mas ele não conseguiu verificar a oportunidade. O que acontece é que algumas pessoas vão à igreja, tornam-se fanáticas da religião, tornam-se religiosos e deixam de focar-se naquilo que também importa. Eu sou cristão, mas também não quer dizer que, como a própria palavra de Deus diz, não só do homem viverá, não só do pão viverá o homem, mas também, nesse caso, não é só da palavra de Deus que você vai viver. Você não vai orar a pedir bênção, a pedir emprego e não distribuir currículo às empresas, não procurar emprego, ficar a acordar, orar porque precisa de emprego e Deus vir te dar emprego. Não é assim que as coisas acontecem. Deus ajuda quem cede uma droga. Então, há aquele que não vai à igreja, mas tem fé. Não vai à igreja, não faz nada, mas ele tem fé. E acorda, ele tem objetivo. Acorda com o objetivo de, epa, eu preciso ajudar a minha família. Eu preciso melhorar a vida dos meus. E ele luta por aquilo. Assim como um estudante. Começa, nem todo mundo nasce inteligente. A gente vai à escola e tem foco. Eu preciso estudar e tornar-me melhor. Ele vai se esforçar. Então, a prosperidade, muitas das vezes, vem através do esforço. Este é o meu ponto de vista.
0: Senhor Rodrigues, obrigado aí pela essa parábola. Eu já usei essa parábola aqui, mas eu usava a parábola no mar. É um pescador que se perdeu lá no mar. Mas obrigado. Deus vem e essas ajudas sempre já aparecem através de pessoas, situações, e nós é que temos que estar preparados para isso. Para prosperar, agora, para prosperar financeiramente, muitos de vocês ligam aqui e dizem que para prosperar financeiramente você deve trabalhar, ok? Agora, mas também para prosperar financeiramente você não tem que estudar. Porque não é só um ato isolado. Você dizer que para você ter sucesso na vida, você tem que trabalhar. Não. Para você ter que ter sucesso na vida, prosperar, você tem que estudar o que é que você quer prosperar e depois pôr a mão na massa, né? Agora, e outra pergunta que eu faço. Como é que a gente cresce espiritualmente? Como é que a gente cresce mentalmente? Como é que a gente cresce intelectualmente? Foco. Prospera. Prosperar, a crescer. Foco. Como é que se faz isso?
2: Tem que ter foco naquilo que você quer fazer. Sim.
0: Ok. Então como é
2: se,
0: que eu...
2: Se você quer ser um bom cantor, foque-se na música. Se você quer ser um bom empresário, procure, estude qual é o seu ramo de investimento e foque-se naquilo. Nós temos visto muitas histórias de pessoas que começaram a vender caldo. E hoje são grandes empresários. É questão de ter foco e determinação. Disciplina.
0: Foco em quê? Qual é o verdadeiro...
2: Aquilo que você quer se tornar.
0: Sim, mas aquilo que eu quero me tornar, eu tenho que focar, mas não sei se está entendendo a minha pergunta. Em que é que você se foca para você se tornar isso?
2: Ok, por exemplo, estamos a falar de prosperidade. Tu tens a prosperidade, queres ter uma casa com uma piscina, uns dois carros, uma conta bancária recheada. Sabemos que trabalhando como um professor ou como um polícia raso, não vais conseguir isso. Então, crie oportunidades, um negócio que possa ter mais entradas. E não simplesmente você ir à igreja de manhã, de tarde e pedir bênção. E quando há estas oportunidades, quando tens o teu salário, tu não consegues investir. Tens o teu salário, a primeira oportunidade que tens é gastar como se não existisse amanhã. Então, isto vai fazer com que as pessoas olhem, olhem os cristãos como as pessoas sofredoras, visto que a própria Bíblia diz que não. Os cristãos tinham que ser abençoados. Mas o que acontece é o contrário.
0: Caro Rodrigues, o mundo inteiro já cá estava quando você nasceu, correto?
2: Sim.
0: Quem o criou?
2: Quem criou o mundo? Deus.
0: Quem criou a si?
2: Deus e meus pais.
0: O princípio da vida trabalha em si ou não? Faz crescer os seus cabelos, seus pelos na cara, na cabeça... Faz crescer as unhas ou não?
2: Faz.
0: Então, existe uma fonte ou não?
2: Existe.
0: Então, esse princípio da vida, esse espírito vivo, ele, onde é que ele está? flui através de si ou não?
2: Está em nós mesmos.
0: Então, o foco para a prosperidade não passa por a gente focar nele?
2: É isso que eu estava a dizer. O foco tem que partir de nós. Temos que nos focar primeiro em nós e, e nos objetivos que nós queremos. E nessa, que vamos conseguir alcançá-los.
0: E nessa fonte, não é essa fonte que lhe dá criatividade? Não é essa fonte que lhe dá tudo na vida?
2: É.
0: Então o foco tem que ser nesse princípio da vida, nesse como é que eu posso dizer o termo certo? Nesse canal, ok? Para que o princípio da vida flui através de si. Não é esse canal que lhe dá as dicas todas. Diga, Sr. Rodrigues, você hoje vai fazer isto. E você ouve esse canal dá-lhe as dicas todas. Ou não acontece consigo isso? Através de pensamentos, através de mensagens que vêm de pessoas com barcos e socorros. Não é através dessas mensagens todas que vem a sua criatividade, as suas ideias, a sua inspiração?
2: A minha inspiração vem mais, como disse, das ideias e da experiência que eu tenho vivido dia após dia.
0: Mas essa experiência e essas ideias, elas vêm através desse fluxo, desse espírito vivo que está em si. Ok. Um abraço aí, Rodrigues.
2: Disse que eu tenho. Obrigado. Um abraço. Bom trabalho.
0: Um abraço. Eu espero que tenhas percebido o que eu disse.
2: Ok. Obrigado.
0: Tchau.
2: Tchau.
0: Bom, ficamos aqui com o Rodrigues de Tete. Um abraço aí para vocês. Vamos aqui à música. Voltamos já. Ok.
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6: 7 horas e 47 minutos.
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0: Vamos ficar aqui com Nelson Freitas, ok? Vamos trazer Nelson Freitas. Muito tempo que a gente não traz Nelson Freitas aqui no Show da Manhã, né? 7 horas e 48 minutos. Voltamos já. Conversas fantásticas aqui no Show da Manhã comigo e com a minha audiência fantástica. Estive aí com a senhora Zerda em Nampula e o Rodrigues em Teto. Bom dia.

Para muitas pessoas que querem saber quem é a miúda linda, são vocês. A miúda linda está aqui presente. Todas as mulheres são lindas. Todas as mulheres são lindas. As nossas mães, tias, avós, as nossas filhas, as nossas primas, strong ladies. Sem vocês, nós homens, nós não somos ninguém, nós não somos nada. Ok? You're all beautiful. Todos vocês são bonitas.

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1: 8 horas.
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3: Exatamente isso, muito bom dia a todos, estão aqui ligados, obrigado, obrigado. Tenho aqui a Marta, diz assim, eu gosto muito da 99 FM, obrigado Marta, Marta Fernando Citói, muito obrigado aí para ti. A Milda Rosário, obrigado, obrigado e também a Milda Rosário. Tenho também aqui presente, aqui nesta hora, o Ernesto, bom dia Ernesto para si também. O Gerson, aqui eu tenho o Gerson Timóteo, bom dia Nelson. E a todos, peça música, desenho, Angola, tudo, amiga bandida, ok. Tenho aqui também o João Maefo Candudo, bom dia para ti também. Bom, já olhando aqui para a temperatura, a previsão do tempo, quinta-feira, dia 1 de outubro, 1 de 11 de 2026, já sabem, hoje é um dia muito especial, ok? Hoje é um dia muito especial, é um portal, o 111, portal 111, vocês sabem o que é isso? Vocês sabem o que é o portal 111? É o portal dos portais, ok? Vocês têm que saber que esse portal é muito importante aqui para todos nós, ok? O portal 111, ok? Vamos lá ver aí quem é que está aqui atento a este portal. O portal 111 é muito importante para si. Eu gostaria que o ouvinte investigasse o porquê que significa o portal 111. 1 do 11, não 1 do 10. Mas porquê que é 1 do 10? É 1 do 11 porque vou explicar depois aqui. Mas é 1 de outubro, né? Mas o portal é 111 hoje, ok? Vamos lá aqui olhar para... é 111 porque é o décimo mês. 1 mais 0 é igual a 1, ok? Então, 1 do 10 significa que o universo é o ano de 2026. 2026 também é 1. Então, é 1, depois 10 é 1 e depois 2026 é 1. Entenderam? Ai, ai, ai, Milda Rosário pede da música MC Tuto, única menina. Menina. É, bom dia, Manelson. Aqui é o Thanos da cidade de Tete. Peça música do Plutónio Alcatraz, ok? O Sérgio Mamudo, Bahia da Beira, bom dia. Aqui. Vamos ver como é está o tempo né, nas nossas cidades aqui. Não sei o que é que aconteceu com o meu radar aqui, saltou aqui. Não trouxe Maputo. Maputo, máxima 24, mínima 14, chuvisco leve. Xaxai também, máxima 23, mínima 18, com chuvisco leve. Machixe, máxima 25, mínima 18, com o céu praticamente limpo. Nhambane, máxima 25, mínima 19. Com o céu praticamente limpo, Beira, máxima 20, mínima 18, com chuvisco leve. Bichimui, máxima 18, mínima 14, com o céu nublado. Quilimano, máxima 26, mínima 20, com chuvisco leve. Tete, máxima 23, mínima 19, com chuvisco leve. Cidade de Nampula, máxima 30, mínima 20, com o céu nublado. Lixinga, máxima 24, mínima 15, com o céu nublado. Pemba, máxima 28, mínima 23, com o céu praticamente limpo, ok? São essas temperaturas que nós temos aqui para si, caro ouvinte, são as temperaturas que a gente tem para você, caríssimo ouvinte. Mas pronto, vamos lá ver aqui, cumprimentar alguns ouvintes que estão aqui ligados ao programa, né? São 8 horas e 3 minutos, eu tenho aqui umas músicas que preparei para vocês, músicas pedidas, ok? Vamos lá ver aqui quem são as músicas pedidas que eu tenho aqui para eu tocar para vocês agora e ver quem é que está aqui ligadão ao programazão da tua 99. Vamos lá ver aqui, 1 do 10, vamos lá ver quem está aqui e para a gente trazer aqui os pedidos musicais, ok? É hora de pedidos musicais na Rádio 99FM. Todos estão aqui ligados. Eu quero saber uma coisa. Vocês acordaram bem dispostos? Estão bem prontos para mais um dia? Olha, eu quero ler aqui um versículo do dia hoje. Estas armas podem derrubar os argumentos daqueles que se levantem com orgulho contra o conhecimento de Deus. Essas armas espirituais são capazes de levar o conhecimento à obediência voluntária e a Cristo. Coríntios 10, 5. Ok, apareceu aqui no meu telefone. Vamos lá ver aqui o que é que eu tenho aqui de pedidos musicais. Vamos lá ver aqui quem são os... A Milda Rosário. A Milda Rosário aqui pediu 3 músicas, ok? Ela pede muitas músicas aqui. A Sina Noronha também está aqui a pedir aqui. A Milda Rosário pediu 3 músicas. Quais são aquelas músicas que ela pediu, a Milda Rosário? Vamos lá ver o que é que ela quer. O que é que ela pediu? Justin Bieber. Ela quer curtir a música de Justin Bieber, Ghost, ok? Vamos ver se eu tenho essa música aqui de Justin Bieber. Acho que tenho. Tenho, eu vou pôr essa música aqui para esta miúda aqui, chama-se Amilda Rosário. E também quero a música Cleido da Drena, são danças do bebê. Depois tenho a Sina Noronha também, que ia fazer um pedido. Soraya Ramos. Já toquei essa música de Soraya Ramos para ti hoje, ok, Amilda? O Cleiton David Estrutura. Vamos ver aí que tem, quem está mais aqui. Existe essa música do Cleiton David Estrutura, ok? Amilda. Só alguns ouvintes estão aqui. Eu quero fazer o. Quero satisfazer esses ouvintes aqui. Tenho aqui também o Mapia. Eu sou da Bahia, ok? Eu sou da Bahia. Quem é este ouvinte aqui? Não deixou o seu nome aqui, ok? Sou vindo, só diz eu sou da Bahia, mas não sou. Nordino Carlos, ele quer para essa música Tabaca Jazz contigo, Silêncio. Tabaca Jazz, Nordino deve ser um cota, né? Quem pede Tabaca Jazz é cota, né? Eu sou cota, só pode ser. Não existe jovem que pede Tabaca Jazz, né? Mas pronto, vamos tocar música aqui para o nosso querido. Como é que ele se chama? Senhor. Nordino Carlos. Pode ser cota o Nordino. Peça a música da Tabaca Jazz com título Silêncio. Oh, ok. Nordino também pediu a mesma coisa. Vamos lá ver aqui a mesma coisa. O que é que aconteceu aqui? Acho que são dois ouvintes que estão a pedir a mesma música. Uma coisa estranha aqui. Lucrécia Simão Pedro. Ele quer a música Lucrécia. Lucrécia. Só Lucrécia Simão Pedro de Pemba. Peça a música do grupo Menos e Mais. Simão Mendes, Pé no Pecado. Ok. Vamos lá tocar essa música aqui. Pé do Pecado. Pé do Pecado. Essa música é nice, né? Eu muito tempo não toco essa música. Vamos lá tocar essa música, ok? 8 horas e 7 minutos. 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Bom dia.

Por que é que vocês são tão maravilhosos assim, hein? Não consigo entender. Ai, que coisa mais linda. Fala aí.

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2: 8 horas e 26 minutos.
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3: Bom, Solta a Consciência, são 8 horas e 26 minutos. Muita música aqui. Tivemos que fazer aqui uns... Remember the Time, porque havia alguns ouvintes que queriam músicas antigas, né? Eric Brota, Eric Virgal, aqui, músicas aqui. O Brutinho aqui também fazia sucesso aqui na Rádio 99 FM. Músicas antigas aqui na 99 FM, ok? Eric Brota. Ah, vocês conhecem isso? Ai, ai, ai. Música antiga aqui, que nós tocamos aqui na Rádio 99. Tem outras músicas antigas aqui que eu posso trazer aqui para vocês, bem antiguinhas aqui. Mas tenho muitas outras músicas que eu não estou a apanhar aqui do Eric Brota. Eric Virgal também, Pa Femme La Pen. Já viram, conhece essa música? Tem também a Eric Trabador aqui, muitas músicas aqui do Eric Trabador, Etienne Trabador. Bom, vamos lá ver aqui. Vamos lá ver quem é que a gente consegue ter aqui em linha aqui. Vamos lá ver quem vai falar conosco aqui sobre este tema aqui, sobre a prosperidade, ok? Eu quero que você ligue para mim para falar sobre esse caso da prosperidade, em que temos aquele que acredita que as coisas vão acontecer e reza, ok? E não acontece nada. Então vamos lá ver como é que nós vamos tratar sobre este assunto aqui. Aquele que reza. Ora. Mas como um amigo que eu trouxe aqui... eu quero dizer aqui a todos os ouvintes que estão aqui ligados ao meu programa que é o seguinte: eu já venho a falar sobre esta questão das rezas. Tenho um ouvinte aqui que acho que ele ainda não ficou satisfeito com este tema, talvez. Deixa lá ligar para ele ver se o Alírio, o que é que se passa com ele, porque que ele quer voltar a falar sobre esse assunto aqui. Bom dia, seu Alírio.
4: Olá, bom dia, tudo bem?
3: Sim, tudo bem.
4: Eu também estou bem, tudo bem. Estou ao tema já há 3, 4 dias. Que vivo. Como é que está?
3: Eu estou bem. O capítulo é tão interessante que é explorar este assunto sobre rezar e prosperar. E por que aqueles que não rezam, não fazem nada, não vão à igreja e prosperam, seu Alírio? Já conheceu na sua vida muita gente que trabalha em altos cargos na vida, faz muita coisa, mas não vai à igreja ao domingo nem ao sábado. E prospera. O que é que está por trás desse crescer dessas pessoas que não precisam de ir à igreja?
4: Muito obrigado pela pergunta, né? O tema é muito interessante. E cada um tem que absorver ao máximo nesse sentido, que vai ver um ladrão, um criminoso, vai surtir efeito positivo, que é aquele que sempre está ajoelhado, pedir dia e noite, dizer que passa-me a acontecer aquilo que eu desejo aqui no planeta Terra. Isso a gente vai ver. A gente vai encontrar que, na verdade, o segredo mais quanto a esse tema consiste em acreditar naquilo que a pessoa imaginar. Porque rezar, se você vai ver ali, todos aqueles, ora, nós todos que ajoelhamos, somos muitos que ajoelhamos em detrimento de ganhar aquilo que é o presente na nossa consciência. Se hoje estou doente, automaticamente quando vou à igreja para poder resolver a situação de doença, automaticamente vou em detrimento pela doença que está me afetando. Mas depois de terminar isso, tenho consciência limpa que eu vou continuar tanto a fazer aquilo que é o meu desejo. Há um motor de carro morrer, já podia. Então, a esse sentido, se nós vamos à verdade das coisas, a gente encontra que o homem tem que acreditar e porque a sorte nasce com ela. O homem nasce com tudo no seu subconsciente, o subconsciente que tem a magia da verdade, das coisas acontecerem. Não, quando tu sais para um determinado sítio, então, imaginando que tem que acontecer isto de verdade, pode ser tarde, mas desde o momento que você ter fé que isso vai poder acontecer. Se a gente vai ver o que talvez a gente nunca tentou explorar a verdade, você vai ver o que no patrão ou naquele que tem dinheiro nunca ajuda um simples. O dinheiro ele vai botar onde existe dinheiro. Por que ele faz isso? Ele não quer fazer surtir na pessoa que está desejando a sua natureza de pobreza. Ele vai botar no sítio que ele sabe que é para aqui, tem dinheiro. Ele diz que é para tome, vai sustentar o consciente do teu homem, que ele, tão velho, que está de vazio. Então, isso significa o quê? Agora, isso significa o quê? Significa que ele acabou fazendo a analogia técnica das coisas e a analogia do saber. Foi ver que essa pessoa, concretamente, mesmo que lhe dê 1 bilhão de meticais, não vai fazer nada, porque ele tem fé em forma nômada. Isso é, ele tem fé aqui, amanhã tem fé aquilo, depois amanhã tem fé naquilo. Então, automaticamente, as coisas passam a ser nômadas.
3: Então, o senhor Lir, em outras palavras, está a dizer o seguinte, que o ladrão, ele acredita na sua capacidade de entrar na sua casa e sabe que vai sair de lá com o seu televisor, com a sua geleira, com o seu fogão e você está a dormir. Então, ele acredita e nesse acreditar, é um acreditar que não é mediante Deus, não é porque não rezou. Ele sabe que eu vou entrar ali, vou fazer aquilo e vou sair. Ok? Isso é o que o senhor Lir chama de fé.
4: Claramente, e assim que é interpretado, vai tentar descarregar nas pupilas gustativas aquilo que é a realidade das coisas. O ladrão, quando sai, vai primeiro vai investigar a pista. Ele tira todo o seu objetivo, e ele vê onde existe a fragilidade para poder se penetrar no sítio, e que depois ele, em caso das circunstâncias de parar lá internamente, ele já sabe onde que vai poder sair. Ele sai com fé disso, dois sentidos antagônicos, que o objetivo é único. Então, isso significa o quê? Significa que o ladrão, ele tem fé naquilo que vai fazer.
3: E uma das coisas que o ladrão tem, que o senhor Lírio, então, estou aqui a dizer aqui, ele removeu o medo. Ele, quando remove o medo, ele é o próprio criador das coisas que ele quer. Então, significa aquele que ora e reza todos os dias, mas que, por exemplo, vive em medo, no estado de medo de fazer as coisas, ele não prospera.
4: Muito, muito boa pergunta. É assim, Nelson. Por isso, se nós vamos já pela Bíblia, apesar que a Bíblia é um pouco que a gente tem falado sempre, quando a gente vai à Bíblia, há de encontrar muita gente que está dentro da igreja, mas cada pessoa na gente que lá está, há de encontrar que transporta a tua mensagem, uma mensagem de conseguir de forma clássica, isso aí. E há de mandar o outro também que tem um objetivo, que esse objetivo é de tentar querer ver o que é que está lá acontecendo. E o pastor tenta fazer o possível de querer se apresentar fisicamente, que ele tem que ter um modelo de alimentar qualquer que lhe conhecer, saber a idade que ele é pastor. Então, nesse dilema, ora, nesse conjunto das situações, chamam de muita gente está a rezar, mas nunca acontece no dia. O ladrão acontece aquilo que é o certo.
3: Então, o ladrão não tem medo. O ladrão não se autocritica, o ladrão não autocondena, ele simplesmente diz, o ladrão como corredor, como ciclista, como um alpinista, como um homem de negócios, ele não tem medo de agir, não tem medo de crescer, não tem medo de fazer as coisas. E muitas das pessoas podem estar nas suas igrejas a rezarem o Pai Nosso, as Ave Marias e todos os salmos, mas não entendem que, afinal de contas, se três desses, autocondenação, autocrítica, medo, fazem com que elas sejam barradas de alcançar a prosperidade e o crescimento espiritual, mental, financeiramente, intelectual. Por quê? Porque eles acabam ficando presos nessa falta de fé. E a falta de fé pode estar coberta com medo, com uma autocondenação. Ah, eu sou um coitado, né? Eu sou um desgraçado, não vou conseguir. E essas coisas limitam a prosperidade, não é?
4: É assim, se você vai ver, de todos que são homens fortes em empresas e tudo mais, nunca calculou a morte. Porque se todos eles que têm, falam que são dinheirões na vida, no mundo, tivessem a fé nos dois sentidos, que não, eu estou a criar essa economia, mas fui a acabar de morrer. Tenho certeza que eles não podiam sair para o país e vir a existir, vai para onde. Com certeza ele é um ser humano como o senhor, como assim?
3: Exatamente.
4: Mas ele nunca tem noção subconsciente que tudo isto, vou deixar assim, que vai passar a gerir toda essa economia que eu estou a plantar no planeta Terra. Nunca acontece isso. Isso significa que tem fé naquilo que está a fazer. E ele passa a ganhar fama no mundo e dizer que este é o milionário de natureza xixi. E nunca faz dessa hipótese. Mas ele sabe que ele é um ser humano igual a si. Então, isso é o ponto referente à humanidade, ao pobre, agora. Aquele que reza a pensar e que tem que ganhar. Ele não pode pensar naquilo que ele julgar em tempo aquele que é vencido. Ele está fazendo ali que depois pode aquele desaparecer. Não pode ter no seu subconsciente. Ele tem que estar focado naquilo que ele tem fé, naquilo que está a fazer.
3: Mas só Lírio... O Saurílio já pensou que se trocar a palavra fé, ok, por uma outra palavra chamada conhecimento, as coisas mudam de sentido. Quando tu tens o conhecimento que tu vais conseguir fazer uma certa tarefa, certo projeto, vais conseguir fazer aquilo que tu desejas, as coisas mudam de sentido. Porque a fé fica... Como é que posso dizer? A fé não fica assim abstrata, porque tu já sabes, eu vou conseguir fazer aquilo porque eu tenho conhecimento de como é que vou fazer. Eu tenho fé que vou fazer uma casa, não. Eu tenho conhecimento que eu vou fazer uma casa. Um abraço aí, Sr. Alírio. Um abraço.
4: Ok, bom dia.
3: Bom, fiquei aqui com o Sr. Alírio, aqui mais uma conversa longuíssima, aqui 10 minutos aqui a falar com o Sr. Alírio sobre, afinal de contas, a prosperidade, que significa triunfar, meditar, medrar, sair-se bem, significa crescer. Espiritual, mental, financeiramente. Eu vou atender mais um vindo aqui, para a gente fechar aqui. Alô, bom dia, sou Eduardo.
5: Bom dia, bom dia.
3: Diga lá.
5: Está tudo bem aqui, não sei como está, doutor.
3: Tudo bem aqui. Então, por que que os que oram muito não prosperam?
5: Não percebi a questão.
3: Por que que os que oram muito não prosperam e aqueles que não oram prosperam?
5: Na verdade, a pergunta é um pouco forte. Por que que os que oram não prosperam?
3: Exatamente.
5: E os que não oram prosperam?
3: Exatamente.
5: É uma pergunta muito complicada. Mas se a gente formos a ver naquilo que a gente vivemos atualmente... É, porque até que eu ouvi, quando estavas a falar com o ouvinte há pouco tempo aqui, eu primeiro queria saber o que é fé. Fé é acreditar em alguma coisa com tanta certeza, ou fé é o que mais ou menos?
3: No teu entendimento, antes de eu responder essa pergunta, o que é fé para ti? Não sabes?
5: Não, eu não sei.
3: Tu vais à igreja?
5: Não, claro, sim, mas não frequento.
3: Ah, ok. E quando vamos falar que tu tens de fazer a coisa com fé, fé é aquela coisa que chama-se confiança ou crença em que algo que sem que haja necessariamente prova direta verificável, né? Fé é aquilo que tu... e tem muitos sentidos. No, na religião é uma crença em Deus, em divindades, em verdades espirituais, em aquilo que é... Em Hebreus, define a fé com certeza das coisas que se esperam e a prova das coisas que não se veem. Agora, no sentido cotidiano, é a confiança que em alguém... alguma coisa, quando você diz tenho fé que isto vai dar certo, né? Agora, no sentido filosófico, a fé costuma ser contrastada com a razão e o conhecimento, e também há expressões como boa fé, agir com honestidade e tudo. Então, fé na verdade é aquela capacidade que tu tens de dizer que vou conseguir fazer, vou realizar isto, vai dar certo, entende?
5: Exato, agora estou a perceber. Tentaste abrir um pouco o meu seu pensamento, indo no, na pergunta, muito mais. Olhando na base da fé e olhando as pessoas que vão, ou melhor, dizias que a pergunta dizia...
3: Afasta aí do rádio aí.
5: Não percebi?
3: Afasta do rádio aí.
5: Bem, já afastei-me do rádio. Então, eu estava dizendo assim o seguinte, que na verdade... É que tudo isso agora já virou tipo uma salada, porque não faz sentido. Os que vão à igreja não prosperam, e os que não vão, prosperam. Então, quer dizer que os que vão à igreja vão sem fé.
3: Não, os que vão à igreja são capazes até de irem com fé, mas essa fé ela é sabotada por outras coisas, por exemplo, medo. Ok? O que é que vale você ter medo, que ter fé? Ok, que é para isto aqui vai dar certo, mas depois na prática, no dia a dia, quando você quer investir, você nunca viu aquelas pessoas que dizem, é para vou fazer um negócio, de repente não arrancam com o negócio, né?
5: Claro.
3: Nunca vi aquelas pessoas dizer, é para vou fazer uma caminhada de 50 km, depois desiste. Então as pessoas podem dizer que têm uma intenção, que têm fé que as coisas vão dar certo, e as coisas não dão certo porque não, na verdade depois não têm coragem. Se criticam, se autocondenam, vivem cheias de medo. Então, existe dentro da ação do ser humano vários bloqueios que fazem com que ela não coisa. Por exemplo, se alguém tem um complexo, eu tenho fé que vou fazer dinheiro, mas depois tem um complexo de pobreza. O que é um complexo de pobreza? Tem medo da pobreza, ok? A mente dela... vive na pobreza, naquele medo. Você conhece aquela pessoa que tem medo de ficar pobre? Então, isso faz com que a gente tenha várias pessoas que podem dizer que têm fé e não consigam alcançar as suas coisas. Para prosperar como deve ser, caro ouvinte, é necessário tornarmos um canal para o princípio da vida fluir. Vocês sabiam disso? Livre, harmoniosamente aqui dentro, né? Alegre e amorosamente. Sugiro que vocês estabeleçam um método, ok? Atenção, um método definido de trabalhar e de pensar. Quando você estabelecer um método definido de trabalhar e pensar e pratique regularmente esse método sistematicamente, todos os dias, você vai conseguir prosperar, ok? Um abraço aí para vocês, obrigado, são 8 horas e 44 minutos. Ficamos aqui no Soltar a Consciência desta quinta-feira, dia 1 de outubro de 2026.
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2: 8 horas e 54 minutos.
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2: 9 horas.

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2: É exatamente isso. Bom dia a todos os ouvintes que estão aqui ligados ao programa. Muito bom dia a todos. Eu quero trazer aqui para vocês o tempo nesta hora, 9 horas, em todo o território nacional, dizer que hoje é quinta-feira, dia 1 de outubro de 2026. É um portal 111, porquê? Porque é 1 de outubro, outubro é 10, de 10 é 1, com mais o 0 dá 1, e 2026 que também dá 1. 6, 2, mais 2 dá 10, 10 dá 1, mais 0 dá 1. Então é um portal muito forte hoje. 1, 1, 1, 1. Atenção, para quem gosta de numerologia, vocês gostam de numerologia? Para quem conhece numerologia, hoje é um portal muito sério. É um portal que diz que você deve fazer muita coisa hoje. Você deve avançar do medo para outras ações na sua vida. Parar de reclamar da vida, parar de pensar que é um inútil e avançar para aquilo que é o seu propósito. Não fique parado, ok? Não fique parado e diga, ah não, a minha vida está a andar para trás, não sei o que é que eu estou a fazer na vida. Não, você muda, você inventa, você avança, ok? O dia 1 de outubro traz um dos alinhamentos numéricos mais poderosos de todo o mundo, de todo o ano. Um é o dia do décimo mês. 1 mais 0 é igual a 1, de um ano universal, que é o 2026, que é 1. Três números, 1 ao mesmo tempo. Qual é esse portal aqui? Na numerologia, o número 1 representa novos começos, recomeços, ação, coragem e a coragem de ser o primeiro. Quando aparecer três vezes na mesma data, o universo não está apenas a sugerir um novo começo, ele está a exigir de si, cara ouvinte, avance na vida, ok? 1 de outubro é o botão de reinício do universo para o último trimestre. Ele chega para te impulsionar com a coragem para o capítulo final mais intencional deste ano extraordinário. Hoje é o teu dia de partida. Aproveita, afirma. Eu atravesso o portal 1-1 com coragem, clareza e completamente preparado para começar. O meu recomeço está aqui, ok? O meu capítulo está aqui, ok? Eu quero deixar essa mensagem, aqui para um irmão meu que está a precisar de esta afirmação aqui, que ele deve afirmar agora, ok? Vamos lá ver assim. Afirma sim, afirma, afirma, afirma. O novo capítulo começa agora, ok? Para todos que estão aqui a ouvir o programa, ok? Esse capítulo começa agora aqui. 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O número é 87009900. Vamos lá ver como é que está o tempo, né? Previsão para Maputo, dia 1 de outubro de 2026. Maputo, máxima 24, mínima 14, com o céu praticamente limpo. Xai-xai, máxima 24, mínima 17, com o céu nublado. Machixe, máxima 25, mínima 18, com o céu nublado. Guiambano, máxima 25, mínima 19, com o céu nublado. Beira, máxima 20, mínima 18, com chuvisco leve. Ximui, máxima 19, mínima 15, com o céu nublado. Quilimano, máxima 26. Mínima 20 com o céu nublado. Teto, máxima 24, mínima 19, chuvisco leve. Nampula, máxima 29, mínima 20 com o céu nublado. Lixinga, máxima 23, mínima 15 com o céu nublado. Pema, máxima 28, mínima 23 com o céu parcialmente nublado. Ok? Eu quero dizer aqui que vou trazer aqui algumas músicas pedidas dos nossos ouvintes, ok? Eu quero dizer quem são os ouvintes que vão ter direito das minhas, de eu tocar as músicas hoje. Eu vou fazer aqui um levantamento de todos aqueles que estão aqui presentes comigo para fazermos aqui este... Eu quero dizer aqui quem está aqui que eu quero cumprimentar aqui, ok? Amilda Rosário, Assinha Noronha, Nordino Carlos José, Lucrecia Simão, Pedro Manuel Lucas, Pedro Mussa, ok? Marta Fernando Citói, Lucrecia Simão Pedro, ok? Zezé de Camargo, Alberto Nhandoro, quer... outro ouvinte quer aqui Mulata de Levi. Lino Fausto quer Edgar Domingos. Edgar Domingos. Tenho também aqui o Toda Gucci, já toquei. Dona Sakina, João Kim Mandlate, ok? É aquela música de Léo Santana e Ludmilla, ela terminou. Tem também aqui o Chris Brown, Angel Numbers, o Clayton David Papoide, né? Tem aqui o Gerilson Deixa, ok? Tem também aqui um pedido aqui do Matheus Gindel também. Augusto Cavel também deixou aqui. Tem aqui a Mina Domingos Volver. Essa música aqui é muito, muito, há muito tempo que não ouço essa música. Essa música da como é que ela se chama? Da Anitta. Vamos lá curtir essa música e voltamos já, ok? Vou tocar músicas pedidas. Esta música Envolver é para a Mina Domingos.

0: Esta música é do Chris Brown. Essa música foi a pedido de um ouvinte aqui que pediu. Deixa-me ver como é que ele se chama. Angel Numbers, do Chris Brown. Aqui é o Quito de Maputo. Quito, bom dia, Quito. Obrigado aí por fazeres-nos recordar de certas músicas que a gente não toca aqui no show da manhã, né? Bom dia aí para ti, Quito, Maputo, Moreno, obrigado.
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0: Bom, são 20 horas, são 9 horas e 20 minutos, ok? Eu, antes de irmos aqui a esta música aqui, eu quero dizer a todos os ouvintes que vamos aqui soltar aqui, vamos aqui para a saúde e bem-estar e voltamos já já. Quero deixar aqui uma nota para todos que estão aqui ligados ao programa, a seguinte nota, eu quero deixar aqui a seguinte nota para os ouvintes da Rádio 99. Atenção que hoje é um portal muito importante, é um portal do 111. Vamos lá todos entender que esse portal é muito forte para novas mudanças na sua vida. Vamos aqui para o Saúde e Bem-Estar.
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0: Bom, essa rubrica de Saúde e Bem-Estar, alimentação e saúde. Agora, eu pergunto a vocês. Vocês já pararam para perguntar a mim, senhor locutor, mas o senhor locutor está a falar de comer para curar? Ok, mas eu não preciso disso, eu não estou a ver a ligação. Eu vou comer para eu curar as minhas doenças. E eu trago também aqui o seguinte, para vocês que estão aqui ligados ao programa. Vocês já pararam para pensar e perguntar, mesmo a mim ou a vocês mesmos, ou a vossos colegas, mas o locutor fala sempre de comer para curar, comer para curar. E traz um livro para nós e perde tempo aqui a explicar que existe um princípio da vida que é o que você come, hein? Traz-lhe benefícios e traz-lhe desvantagens, ok? E vocês talvez nunca pararam para pensar na ciência, como é que esse processo funciona, né? Nunca pararam para pensar na ciência, como é que esse processo funciona. E não pararam. O que é que fazem? Vocês vivem simplesmente como? Vivem naquilo que foram os vossos ensinamentos da vossa família. A mãe, a avó, a tia, os primos. Todos esses fizeram parte da sua vida, daquilo que é a sua culinária, do que comer para curar. Muitos de vocês tiveram experiências desagradáveis com a comida e muitos hoje estão a viver muito bem. Vamos ver uma coisa. Você está na rua, você está a ver uma pessoa que está obesa, completamente obesa. Você diz, ok, essa pessoa está bem ou está mal? Você pensa, ih, essa pessoa não está bem. Mas o que é que você faz? Você não faz nada, você fica calado. Ok? Você fica calado. Mas você podia dizer, epa, alguma coisa não está bem no teu corpo. Epa, eu estou bem. Vocês nunca viram aqueles familiares que estão muito gordos quando a família decide sentar num dia de sol a beber uns copos, como decidem falar com esse familiar. Epa, mano, temos que falar sobre a tua barriga. Pá. Ela está muito grande. E vocês veem ele que luta convosco, guerras terríveis e fica zangado. Então, as pessoas até já sabem, dizem, epa, mano, nem vale a pena provocar o mano coisa aí. Porque ele, quando a gente toca nesse assunto do peso, ele começa a surtar. Ele surta. Eu estou bem, eu estou bem. E as pessoas estão a olhar e dizem, aquela barriga ali não está boa. Mas como a gente gosta do nosso familiar, do nosso primo, nosso irmão, nosso pai, a gente fica simplesmente calado e diz, vamos lá deixar. Mas quem vai pagar essa conta quando essa pessoa for parar o mal hospital com as artérias todas entupidas? Hã? Como? Quem vai pagar? Recentemente vi uma história de um moço aí, que ele vivia sem camisa, fazia aquilo que lhe apetecia fazer e tudo demais. Tinha uma vida que lhe apetecia fazer, que lhe apetecia fumar, beber. Há tempos atrás, teve 5 veias entupidas. Foi para a África do Sul, cobraram-lhe 100 mil dólares. Vocês sabem quem tem que pagar? O irmão. O irmão tem que pagar, por quê? Porque o irmão não fez o trabalho de casa, de olhar.

0: chegar para o familiar e dizer assim: senhor, você vai ficar doente. Você vai ficar doente. E vocês veem muitas vezes nas nossas famílias, tios, irmãos, bebem, fumam, fazem aquilo que querem. No final, ai, estou mal, temos que ajudar o tio, o primo. Mas ele não estava a beber. Ele não estava... Vocês veem isso com os pais, com mães, não veem isso acontecer? Vêm, vocês veem isso acontecer. Quantas são vossas famílias? Mas pronto, olhando aqui para o nosso programa de hoje, a ciência atrás do DNA, eu quero falar consigo aqui, caro ouvinte, para falarmos sobre esse código genético que está escrito em substâncias químicas com nomes que começam com as quatro letras: a adenina, a timina, a citocina e a guanina. Caro ouvinte, você sabia que você tem isso nas suas células? Essas quatro letras, você sabia disso? Sabia ou não sabia, ok? Como num aeroporto movimentado, em que os operadores altamente treinados com controle de tráfego aéreo garantem que os aviões descolem e aterrem em segurança e a precisão nas funções, nas funções do DNA é absolutamente fundamental. Os erros podem ter consequências fatais. Quando o código genético é afetado, as impressoras 3D das suas células podem produzir um número excessivo de uma proteína prejudicial ou insuficiente de uma genética, ou até produzir uma proteína completamente errada ou defeituosa. Esses erros podem ter consequências terríveis, do mesmo modo que uma maçã, uma má gestão do controle do tráfego aéreo pode dar origem a acidentes e provocar acidentes pouco consideráveis ou destruição total de um avião e dos seus passageiros. Para começar a compreender como o genoma humano se mantém saudável, primeiro considera a quantidade incrível de ADN dentro do seu corpo. Cada célula contém cerca de 180 centímetros de DNA enrolados em uma forma de espiral que formam pequenos embrulhos compactados chamados cromossomas, dos quais cada célula contém 46 dentro dos seus núcleos, 23 vindos da mãe e 23 do pai. Se esticares o DNA de todas as células do seu corpo, estima-se que é de 37,2 trilhões de células. Se alinhássemos de uma extremidade à outra, teríamos uma estrada genética de 67 mil milhões de quilômetros de comprimento. É a distância da Terra a Plutão multiplicada por 10 vezes. O mais interessante é o seguinte: apenas 3% das estradas do DNA constituem de fato os nossos genes. Os outros 97% funcionam como uma espécie de controle de tráfego aéreo para orientar o corpo sobre como os genes são usados. Eu vou fazer uma pergunta aqui para vocês. Eu quero que vocês liguem para mim para falarmos sobre essa pergunta, ok? Vamos a essa pergunta aqui, muito interessante. Caro ouvinte, você que está a ouvir o programa aí? Você está a ouvir o programa aí? Está atento aqui ao programa? Ok. Falando do seu corpo. O seu corpo, ele tem um código, chama-se DNA. O que é que acontece? A pergunta é, como é que você... Que sistema é que dá a informação para o seu corpo fazer com que o seu bebê cresça as mãos, os pés, os cabelos? Onde é que está essa informação? Vocês sabem? Como é que chama essa informação? Como é que se chama esse código que nós temos? Como é que esse código constrói o seu corpo? Vamos lá dar um exemplo. Alguém tem um pedreiro aí? Eu quero falar com um pedreiro aí que sabe fazer casas. Porque eu, se falar com um pedreiro que sabe fazer casas, nós vamos falar aqui como é que se constrói o corpo humano. Ok? Eu vou tentar explicar como é que se constrói o corpo humano. Por favor, um pedreiro, pode ligar para mim. Pedreiros, arquitetos que estão a ouvir o programa, eu gostaria de falar com um de vocês. Pedreiro, arquiteto, chefe de obras, eletricista, todos esses que estão envolvidos aí nas obras aí. Eu quero falar com um de vocês aqui. Alô, bom dia. Alô, bom dia.
1: Alô.
0: Bom dia, tudo bem?
1: Sim.
0: Como é que te chamas?
1: Paulo.
0: Paulo, quantos anos tens? Paulo, quantos anos tens? Eu quero falar com um arquiteto, eu quero falar com um construtor, eu quero falar com um pedreiro. Eu quero falar com vocês sobre, afinal de contas, como é que se constrói um corpo humano, como é que se constrói o corpo humano, como é que ele é feito. Alô, bom dia. Vamos lá ver se a gente consegue ter aqui uma conversa fantástica. Eu quero conversar convosco hoje sobre a construção do seu corpo. Porque vocês estão a dizer, mas o locutor está todos os dias a falar aqui conosco sobre comer para curar. Está a falar aí sobre DNA. Está a falar aí sobre, como é que se diz, o angiogenese. Nós não estamos a entender nada. Por que é que nós temos que falar sobre isso aqui hoje? Esse debate é importante para si, caro ouvinte. Se você não entender esse debate, não vai entender muita coisa. O número 87000990. Quem é construtor, arquiteto, pedreiro, ligue para mim. Quem sabe construir uma casa de ponta a ponta? Como é que se constrói uma casa de ponta a ponta? Vamos lá ver aqui se temos aqui um ouvinte em linha aqui para falar, mesmo explicar. Alô, bom dia.
1: Alô, bom dia. Bom dia, bom dia.
0: Bom dia, pode baixar o volume?
1: Já baixei.
0: Senhor António, né?
1: Sim.
0: Senhor António, imagina que eu tenho um terreno, né?
1: Sim.
0: Eu tenho um terreno e digo assim, António, você tem que construir uma casa para mim. Sim. Ok? Qual é a primeira coisa que você tem que ter para construir a casa?
1: Primeira coisa é o acesso. Eu tenho que ter a mente para construir o acesso.
0: Tem que ter o quê?
1: Tenho que ter a mente, uma mente que é para construir o acesso.
0: Para construir o quê?
1: Alcerce da casa.
0: Não, tu tens de ter uma mente para construir o alcerce da casa. Então eu chego no terreno e digo, António, constrói lá para mim essa casa. Você, a primeira coisa que vais me pedir, o que é?
1: É dinheiro.
0: Dinheiro para fazer o quê?
1: Para comprar material, para eu poder ter o material.
0: Depois vais construir a minha casa. Já sabes qual é a casa que eu quero?
1: Por isso tem que... Não.
0: Então vamos já começar do início. Para construir um terreno, qual é a primeira coisa que tu tens que me pedir se vais construir para a minha casa?
1: Tenho que pedir a planta.
0: Ok, boa. Agora, imagina lá agora, tens a planta, ok? Vais olhar para a planta, vais dizer assim, ok, esta planta aqui eu preciso de estimar custos, correto? De quê? De todos os materiais, não é? Para construir a casa, ok? Cimento, bloco, ferro, tudo para construir a casa, correto?
1: Correto.
0: Ok. Então, a minha planta faz com que tu vais para o terreno, no terreno que eu te dei para construir a minha casa, não é?
1: Sim.
0: Agora, olhando para o corpo humano, ok? Onde é que está a planta, a tua planta? Está onde?
1: Para construir o meu corpo.
0: Exatamente. Teu corpo é tua casa, ok? Onde é que fica essa planta?
1: A planta está na minha mente.
0: Ok. Se a planta está na tua mente, como é que depois a tua mente constrói esse corpo, essa casa?
1: Na base da alimentação adequada.
0: Ok. Agora, vamos olhar para a máquina que é o teu corpo, ok? Como é que ela funciona para construir os blocos de cimento, que é o teu osso, que é os teus músculos, que é os teus dedos. Como é que funciona isso?
1: Acho que é através das células que estão dentro do meu corpo.
0: Ok, boa. Então, as células que estão dentro do teu corpo, elas têm lá dentro o código, né? O seu teu DNA, tem lá dentro também os cromossomas e tem aquilo que os cromossomas fazem, que são os genes. Esses genes estão nas tuas células, são eles que constroem a proteína, ok? Por isso é que hoje em dia a proteína faz muito sentido. A proteína que criam os blocos de cimento que são o teu corpo. Entendeste?
1: Entendi.
0: Então a planta é ativada pela tua mente, ok? E é assim que nós cuidamos e entendemos como é que é feito o corpo. As células que nós temos, as 39 trilhões de células que nós temos, lá dentro elas têm um código, têm uns genes, esses genes criam as proteínas, essas proteínas fazem o corpo. Agora eu pergunto assim, para destruir uma casa, o que é preciso?
1: Para eu destruir?
0: Exatamente.
1: Preciso também da minha mente.
0: Não, para tu destruir a tua casa, só precisas de construir mal a casa. ok? Cuidar mal da casa. E em casos graves, como em acidentes de viação e outras coisas, tu partes o teu corpo, tu com uma grua partes a casa toda, não é? Então, o comer, ok, que faz essas proteínas construir na sua casa, ok, elas têm que ter uma qualidade. A tua casa, se tu usares um cimento barato, o que acontece? Ou uma pedra barata, ou um ferro barato, ou um ferro errado, o que acontece?
1: A casa não demora, vai destruir.
0: Agora, nós todos os dias estamos a alimentar essa casa com a nossa comida. É aqui que tem um barulho aí. Alô?
1: Alô?
0: Alô?
1: Alô, alô, alô.
0: Sim, sim, tem um barulho aí. Bom, ficamos aqui com o Sr. António. Eu espero que vocês tenham entendido como é que o seu corpo é construído, ok? Eu espero que vocês tenham entendido como é que o vosso corpo é construído na base dos seus genes que contém as proteínas que criam o seu corpo, ok? Nós temos essas proteínas aí e que o mais interessante é que elas criam o seu corpo e constroem esse corpo. Todas as células do corpo fazem isso. Elas constroem o seu corpo. Agora, vamos lá fazer o seguinte. Vamos olhar amanhã, ok? Eu espero que hoje vocês tenham aprendido essa questão. Por que é que nós estamos a trazer aqui essa questão dos genes? Amanhã nós vamos falar dos riscos, os riscos e os danos no nosso DNA, ok? Que isso é importante para vocês perceberem, para vocês começarem a tomar cuidado na vossa alimentação, nos riscos de você ter um DNA com problemas. Imagina que você tem um mapa de instruções e alguém de como você deve fazer uma planta e você molha com água. Significa que você vai ter um código que desaparece e o que acontece? Você acaba ficando com uma casa deformada, que é o seu corpo que fica deformado. Para todos que estão aqui ligados ao programa, muito bom dia. Eu volto já. Eu vou aqui trazer para vocês o que é que eu vou trazer para vocês daqui a bocado da motivação, ok? Não sai daí. Vamos ficar aqui com uma música que eu quero trazer aqui para vocês, que eu quero que vocês curtam aqui comigo. É música de... Eu tinha trazido aqui uma música do Nordino Xambal. Vamos guardar o Nordino Xambal, volto já.
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2: 9:44.
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0: Bom, estamos aqui na rúbrica de motivação. Cara, ontem estivemos a falar sobre um tema que aqui nos Segredos de Mente Milionária, que é como você manifesta alguma coisa. Como é que você manifesta a riqueza na sua vida? Como é que você faz para manifestar a riqueza? Existe um processo de manifestação na sua mente que você deve aplicar e é uma fórmula que conduz você a ter resultados. E eu ontem falei aqui com os ouvintes e tentei saber de vocês qual é a fórmula, qual é o vosso processo de manifestação mental para vocês conseguirem terem tudo o que querem. É, eu volto a fazer essa pergunta aqui hoje. O número é 87000900. No seu processo mental, como é que você manifesta aquilo que você quer? Como é que você faz? O número é 87000990. Como é que você manifesta tudo que você quer na vida? O número está disponível aqui para você responder-me aqui. O número está disponível aqui. Vamos lá ver se temos aqui algum ouvinte que quer falar comigo sobre este assunto. Alô, bom dia.
1: Alô, bom dia. Aqui fala Yusuf de Nampula.
0: Como é que é?
1: Estou rapidamente passando neste momento aqui com a Nelson.
0: Okay.
1: Eu tenho acompanhado bem o programa e decido hoje, para querer entrar neste tema, para o meu lado pessoal, o meu mérito de manifesto emocional é transmitido pelas artes que eu tenho transmitido também. Eu sou um artista plástico e também fazedor de música.
0: Bom, fiquei aqui com o Yussi, ele desligou aqui. Vamos ver se a gente consegue resgatar aqui o Yussi para a gente falar com ele aqui no programa sobre este tema aqui importante aqui. Vamos lá ligar para ele nos explicar aqui o perfeito processo de manifestação. Vamos ligar para ele, ok? Vamos ligar aqui para o Yussi, vamos ver se a gente consegue falar com ele aqui.
1: Desculpa, saldo e tal.
0: Yussi, deixa-me lá eu entrar na tua mente para ver o teu processo de manifestação, ok?
1: Com certeza.
0: O processo de manifestação na vida, estamos a falar de ter uma mente milionária, ok? Eu pergunto a ti, tu és artista plástico, tu és músico, tu tens uma capacidade de fazer muitas coisas. Agora, eu faço uma pergunta, sem ofensa, como é que não consegues manifestar um pacote no teu telemóvel que seja ilimitado, que todos os meses você não precisa de lutar para ter crédito?
1: Um pacote de, desculpa?
0: Chamadas ilimitadas no teu telefone para poderes ligar para quem tu quiseres e não ter que cortar a chamada. Porque isso diz uma coisa muito interessante. Há certas coisas que nós temos que resolver na vida, ok? E uma delas, por exemplo, é você ter o telefone carregado sem um problema, por exemplo. E como é que você manifesta isso? Esse é o processo de manifestação que eu quero trazer para ti. Depois vais falar do teu processo.
1: Também faz parte do controle, né?
0: Exatamente. Então tu dizes assim, eu quero manifestar, ok, um desejo, que é eu ter o meu telefone todos os meses carregado sem problemas, ok? E tu dizes assim, ok, este número aqui, eu olho para o teu número, é 88 é Movitel, ok?
1: Exatamente.
0: Então tu diz ali, vais asterisco 154, o que é que vais ver? Pacotes ilimitados Movitel, 500 meticais.
1: Exato.
0: Então digo, ok, eu estou a pensar que eu preciso de um 500 meticais todos os meses para carregar o meu telefone, para eu falar com quem eu quiser ilimitadamente, ilimitar com o número de chamadas ilimitadas. Então,
1: exato.
0: E depois tu dizes, ok, o meu pensamento vai conduzir para o meu sentimento. Eu vou conseguir ter aquilo que eu quero, os 500 meticais. Esses sentimentos têm que conduzir para uma coisa que chama-se ação. Agora, eu sou cantor, sou dançarino, sou pintor. Onde é que eu arranjo 500? Vou perguntar aqui. O que é que eu canto? Canto, danço, o que é que eu faço? Quando tu fizer essa ação, tu já tens o 500 e esse 500 vai te resultar em tu carregares o telefone e aí tu tens o resultado. A riqueza manifesta-se da mesma forma.
1: Exato. Obrigado, acho que isso tudo é emocional.
0: Exatamente. Aquilo que fala pai e filho, em nome do pai e do filho, eu estou a falar. Você tem que casar a intenção, o teu pensamento com o teu filho. O filho que é o sentimento. Quando você casa esses dois, nada vai te travar.
1: Exatamente, sem limites.
0: Sem limites. Você tem um pensamento, tem um sentimento, vou pintar, vou cantar, vou dançar, vou fazer aquilo que eu quero. E não acontece?
1: Acontece, mesmo quando a gente leva em prática mesmo.
0: E mesmo que pareçam barreiras, como nas corridas de 100 metros, barreiras, você não ultrapassa. Você ultrapassa uma barreira, ultrapassa uma barreira, ultrapassa outra barreira, até você chegar na meta. A riqueza manifesta-se da mesma forma.
1: Agora, o papo, grau a grau, a galinha enche o papo.
0: Exatamente, mas atenção, pensamento conduz ao sentimento. O sentimento conduz às ações. As ações conduzem ao resultado que você quer. Por isso é que muita gente não consegue manifestar riqueza. Porque aquilo que pensa não sente. Ok? Eu imagino, imagino, imagino, imagino, mas não tenho o sentimento de fazer, de alegria. Eu quero deixar uma fórmula para ti. Para o sucesso. Alegria. É a única palavra. Você bota alegria na tua vida, você tem sucesso. Você tira a alegria da tua vida, o sucesso desaparece.
1: Nem que a tristeza consegue barrar-te.
0: Nem nada. Um abraço aí, caríssimo. Tchau, tchau.
1: Igualmente, bom trabalho.
0: Bom, vamos lá ver aqui, já falamos aqui sobre o processo de manifestação. Eu espero que vocês tenham aprendido isto, ok? Agora eu quero trazer aqui para vocês mais uma coisa, mais uma pergunta. Vou atender aqui um ouvinte aqui. Alô, bom dia. Eu quero trazer aqui mais uma pergunta. Milhões de pessoas pensam em ficar ricas e milhares delas fazem meditação e declarações com esse objetivo, além de visualizarem a riqueza que querem conquistar. Eu medito quase todos os dias, mas nunca aconteceu de eu estar sentado meditando ou fazendo uma visualização e cair um saco de dinheiro na minha cabeça. Acredito que sou apenas um dos infelizes que tem que fazer alguma coisa para ter sucesso. Alô, bom dia. Bom, a meditação, a visualização e as declarações são ferramentas maravilhosas, mas até onde eu sei, nenhuma delas por si lhe proporcionará dinheiro no mundo real. Você tem que tomar medidas concretas para vencer. E por que a ação é tão decisiva? Retornando ao processo de manifestação, veja o caso dos pensamentos e sentimentos. Eles fazem parte do processo do mundo interior ou exterior. Eles fazem parte do teu mundo interior. Agora, os resultados, eles fazem parte do mundo interior ou exterior? Do mundo exterior. Isso porque isso quer dizer que a ação é a ponte entre os dois mundos, o mundo interior e o mundo exterior. Ok? O princípio de riqueza é a ação é a ponte entre o mundo interior e o mundo exterior. Mas se a ação é tão importante, o que nos impede de tomar as medidas que sabemos que precisamos de tomar? Ok, vamos lá ver uma coisa. Caro ouvinte, eu vou fazer mais uma vez essa pergunta. Se você sabe que a ação de você ficar rico é você tomar uma decisão de fazer alguma coisa, por que você não faz? Por que a maioria das pessoas neste processo de riqueza, da manifestação, elas falham? Vocês podem me dizer três, por exemplo. Podem me ligar para dizer por que as pessoas falham no processo de manifestação? Dá-me três opções. Ok? Eu quero que o ouvinte ligue para mim para falar. No processo de manifestação, pensei numa coisa que eu quero, tenho um sentimento, ação, vou fazer e depois tenho a resultado. Por que é que muita gente falha neste processo? Eu quero falar consigo sobre isso. O número 87000990. Onde é que falha neste processo da manifestação? Onde é que falha esse processo? Se a ação é tão importante, o que é que nos impede de tomar as medidas que sabemos que precisamos de tomar para a gente fazer, executar e caminharmos para tornarmos ricas e ficamos paralisadas? O que é que paralisa o processo de manifestação? O que é que paralisa? Dá-me lá uma das coisas mais óbvias e loucas. Vamos ver se a gente consegue ter aqui algum ouvinte em linha para me ligar para mim, para falar comigo. Alô, bom dia. Alô, bom dia. No processo de manifestação, onde é que falha o processo de manifestação? Vamos lá ver se a gente consegue ter aqui algum ouvinte para falar comigo sobre este assunto. O número já está disponível aqui. Número 87000990. Eu quero falar consigo, caro ouvinte, para a gente ver onde é que falha este processo da manifestação, ok? Onde é que falha o processo da manifestação? Vamos lá ver aqui, temos aqui um ouvinte. Alô, bom dia. Tenho muitos ouvintes que ligam aqui só para me desligar o telefone na cara. Que vergonha, my God. My God, sleep canganhiça. Ai, ai, ai, ai, ai, ai, ai. Vamos lá ver aqui. Alô, bom dia. Alô, bom dia.
2: Bom dia.
0: Bom dia, tudo bem?
2: Está tudo bem, não sei se sou nada, mano.
0: Eu tudo bem. Como é que se chama?
2: Armando.
0: Armando? Armando. Sim, diga lá, Armando.
2: Sim.
0: Então, onde é que falha neste processo de manifestação? Diga lá. Armando o quê?
2: Armando fumo.
0: Fumo. Diga lá então.
2: O que faz as pessoas falhar por vezes é decidir alguma coisa e não seguir. Porque eu acho que toda determinação depende do querer e fazer. Né, na minha ótica. Não sei se há mais algo que posso acrescentar acima disso, mas eu acho que a base é essa.
0: Caro Fumo, deixa-me explicar aqui a toda a audiência e vais também aprender hoje um dos problemas graves na manifestação, onde é que falha o processo. A gente, no processo de manifestação, de querer riqueza, nós temos que pensar e os nossos pensamentos vão conduzir a um sentimento. E esse sentimento conduz às ações e essas ações conduzem aos resultados. Agora, aí nessa fórmula, nesse processo, muitos falham porque não têm sentimento. Ok? Sentimento de alegria para fazer alguma coisa, fazer aquilo que ele quer, deseja fazer. Agora, nesse processo também há um grande roadblock, que é o medo. O medo e a dúvida e a preocupação são as coisas que fazem as pessoas falharem nos seus projetos de manifestação daquilo que querem.
2: Okay.
0: Medo, dúvida, preocupação. Você nunca viu na tua família, você quer fazer uma coisa, começam a dizer, Armando, mas isso vai dar certo, Armando. Você vai dar certo. Mas a mamã, para a titia, a vovó, a mamã, a irmão vão dizer, não, Armando, isso nada. Mas tu sentes que isso aqui é o meu projeto. Nunca aconteceu?
2: Já aconteceu isso. Obviamente é algo que, mesmo agora está a acontecer, posso dizer eu, porque... Os meus pensamentos, às vezes quando partilho os meus pensamentos, há aquela pessoa que diz o seguinte, só acredita naquilo que vê. Mas nem sempre temos que acreditar naquilo que vemos, porque temos que sonhar, temos que prosperar, temos que pensar em algo bom, que tudo que esse mesmo algo bom depende daquilo que a gente pode fazer.
0: Exatamente.
2: É um chato mesmo, quando falas para alguém, não percebe esse procedimento, né?
0: As pessoas quando entram num estágio de medo, quando as pessoas entram num estágio de que eu estou numa situação complicada, os meus projetos não andam e pronto, ele começa a transmitir para os outros que tudo vai ficar da mesma forma. Mas não, você deve manifestar aquilo que você diz, você acha que vai acontecer, vai acontecer. Um abraço aí, Armando, tá bom?
2: Obrigado. Motivação de um
0: ótimo trabalho. Obrigado aí. Bom, ficamos aqui com o Armando Fumo. Já perceberam, né? No processo de manifestação. Atenção aos medos. Atenção à dúvida. Atenção à preocupação. Esses três são as razões que muitas pessoas, muitas famílias não conseguem atingir os objetivos num casal. Um quer fazer, o outro está com medo, está com preocupação, está com medo. As coisas não acontecem. Um abraço aí para vocês. Tchau, tchau.
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0: Exatamente isso. Felicidades, parabéns para todos os ouvintes que estiveram aqui ligados ao Show da Manhã. Um abraço, beijo grande. Mais logo às 20 horas, o Porquê Amamos, um programa que vai ser comigo com Tinholas. Tchau, tchau. Beijinhos. Aniversariantes, um abraço aqui do Nelson do Show da Manhã. Tchau, tchau.
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2: 11 horas e 5 minutos.
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2: 12 horas e 19 minutos.
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0: Ok. Holanda. 6 mil pessoas. 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Tinha 15 mil pessoas. Fizeram essa dança. Aqui. Coliseu. 5 mil pessoas. Eu quero ver vocês todos a fazer essa dança, ok? Yuri.
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2: Vamos lá.
0: Yeah? Ok. Vamos! Como é, Coliseu?

0: Tá.
1: Yeah. Yuri da Cunha!
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0: Chegou o fim da tarde. E com ele, o Vivíssimo. Faça boa viagem na companhia do Vivíssimo. Vamos ficar até o fim.

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2: 20 horas.
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2: Exatamente isso, porque amamos nesta nossa quinta-feira. Já é quinta-feira, tinholas. Dia 1 de...
3: quinta-feira, sim.
2: Dia 1 de outubro. Já estamos em outubro, 1 de outubro de 2026.
3: Estás tão esquecido assim, é?
2: Não estou esquecido, só que o tempo está a voar. Voa.
3: O tempo não brinca.
2: O tempo não voa. Mas pronto, a todos estão aqui ligados, meus queridos ouvintes. Está aqui a começar mais um, porque amamos nesta... Nesta quinta-feira, dia que marca o último trimestre, né? Por exemplo, as empresas que não fecharam bem o ano, é melhor começar a pensar em fechar, fazerem as suas previsões financeiras.
3: Se forem a tempo, né?
2: Exato. Não, os últimos dois meses para puxar, né? E eu digo, começa a puxar hoje, manda a proposta hoje, amanhã, depois da manhã, manda a proposta todos os dias, ok? E ver se os clientes querem serviços, os teus serviços. Vamos lá ver aqui.
3: Vou fazer isso.
2: É, né? Vem o Crown.
3: Quem sabe?
2: Um crownzito aí para nós. É um rei. Um rei, uma coroa, né? Bom, Tinholas, como é que estás?
3: Eu estou bem. Estou bem, hoje estou um bocadinho mais descansado. Acho que vai correr bem. Está tudo bem. E queria desejar. Boa noite aqui aos nossos ouvintes, nossos queridos ouvintes que fazem a nossa alegria aqui na rádio. Pelo rumo ao Maputo. E na diáspora também. Sei que existem pessoas nos ouvindo também fora do país e vai uma boa noite para todos.
2: Bom, aos meus queridos ouvintes, eu quero dizer o seguinte. Hoje nós vamos fazer juntos o programa até às 10, né? Às 22 horas. E dizermos que vamos trazer música aqui para toda a audiência, né? Músicas aí, preparadas aqui ao dedo. Acho que tens agora um serviço de escolhas de música, não?
3: Hã? Não.
2: Não tens? Tá bom, ok. Mas pronto, temos aqui uma listagem de músicas. Tem horas
3: escolhido. Um serviço de emergência mesmo.
2: É? Tens um serviço aqui bem profissional, com muita atenção, muito carinho, né? Que resolve os problemas aqui da nossa programação musical. Bom, temos Zezé de Camargo, Alexandre Pires, temos Roberto Carlos, Leandro Leonardo, temos Bruno Maron, Tracy Chapman, Reinaldo Rossi,
3: Reginaldo.
2: Paulo Fernandes, Reginaldo, né? Paulo Fernandes, Eric Clapton, pronto, são músicas que já tocaste aqui, cantaste.
3: Já. Eu agora estou com alguma dificuldade de saber qual é a música que eu não cantei, né? E aproveitar também. Assim, se os nossos ouvintes estiverem interessados em ouvir uma música, talvez me ajudem a escolher uma, porque fica difícil escolher tanta música, né?
2: Vamos lá dar continuidade aqui ao programa. Para além, já vimos as músicas, são 8 horas e 5 minutos. Hoje vamos fazer aqui a vontade do Tinholas e a pedido de várias ouvintes que me disseram: ai, deixa lá os homens falarem sobre a vingança que eles sofreram.
3: Exatamente.
2: Das mulheres.
3: Eu acho que
2: então, hoje é o dia que os homens vão contar as suas peripécias, das vossas traições, dos vossos abandonos, né? Aquelas mulheres que vocês abandonaram e deixaram elas aí a chorarem. Agora vocês vão contar as histórias do que é que vocês passaram, né? Qual foi a vingança, né, Tinholas? Qual foi a vingança que vocês passaram? Ai! Já estou emocionado, vocês já estão a ver.
3: Eu nem vou contar.
2: Eu quero ver aqui. Cada um vai ligar aqui a contar a sua história, ok? Sobre, afinal de contas, vamos ligar, vamos ver isto aqui. Quais são as histórias que a nossa turma aqui tem para contar aqui? Dos ouvintes aqui da rádio. Bom, e dizendo o seguinte, Tinholas, o capítulo sobre a vingança feminina agora vai ser contado pelos homens, ok? É que fique claro que hoje não vou restringir Os homens hoje podem ligar, as mulheres hoje podem ouvir as histórias.
3: Mas também podem ligar.
2: Daquilo. Não precisa ligar. Vamos ouvir o que é que os homens sofreram nas vossas mãos, ok? Vamos ouvir o que é que vocês fizeram os homens. Vocês vão ouvir o que é que os homens sofreram nas mãos das mulheres. Os tipos de estruturas, que tipo de vingança sofreram. Se ela contei aquela história do leite quente da sunflower ou sunseed, e vamos
3: esse
2: ver.
3: É óleo, né?
2: Óleo, sim. E depois a panela de água quente, okay? Vamos ver o que aquela mulher que ficou na sua porta ali, ou aquelas que mesmo deram papadas mesmo, porrada, pancada mesmo. Vamos ver isso. São 8 horas e 7 minutos, vamos começar com três musiquinhas aqui que preparamos aqui para vocês e voltamos já, ok? Este aqui, já sabem que o número é 87-000-9900 e vamos aí, Tinholas, vamos preparar aí para cantar e encantar.
3: Hã? Se a gente conseguir, vai ser assim.
2: Josefa Buanamad diz, bom dia dupla, boa noite dupla, me peço a música de Luan Santana com o título Tudo Que Eu Queria. Leandro, beijo com beijo. É Leandro?
3: Sonho por sonho, beijo por beijo.
2: É Leandro?
3: É Leandro Leonardo, sim.
2: Ah, é?
3: José Augusto, Leandro Leonardo.
2: Ok. Quem mais está aqui? Vamos ver com nossas queridas aqui. Quais são mais... Qual é? Vamos lá ver se temos aqui mais alguma ouvinte que deixou aqui o seu pedido. Não temos ninguém. Mas pronto, vamos lá à música, né? Voltamos já.

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3: Dou a vida por um beijo, né?
4: É.
3: Dás, Nhoque?
4: Dou.
3: Dás?
4: Este é o Zezé de Camargo e Luciano. Esta música é muito linda, hein? Esta música vai para a Irina. Espero que ela esteja ouvindo.

0: Ah, é? Queres ter alguém para mim? Você para mim?
1: A necessidade, Alexandre Pires.

0: Essa música foi para quem, digamos?
1: Esta música vai para todos os apaixonados que querem estar coladinhos agora.
0: Sou o seu fã número 1.
1: É.

0: Sou seu fã número um.
1: Ai, ai, ai, obrigado.
0: Isto é para o meu amigo Miguel aí de teto. Eu sei que ninguém mais do que ele gosta de Leonardo.

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0: Esta música aqui.
1: Esta aqui é o beijo, beijo no beijo.
0: Exatamente.
1: Esta música é de José Augusto, Sonho por Sonho.

0: Muito obrigado aos ouvintes que estão à nossa escuta.
1: E para os pedidos, né?
0: Obrigado, Isabel Duvan, Benjamin da Dina Eduardo, Emílio Jorge.
1: Esta mesa vai para um ouvinte especial, Alberto Nhandoro Tinesse, que era a música do caminhoneiro Roberto Carlos.
0: Vais conduzir um caminhão agora,
1: não é? Exatamente, um Scania. 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

0: Aquelas estradas vermelhas.
1: É verdade.
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1: Jura?
0: É verdade. 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
1: Vamos embora.

0: caminhoneiro, Roberto Carlos.
1: Obrigado, Edinholas.
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2: Voltamos de volta aqui, Netinholas.
3: É verdade.
2: Muita música, né?
3: Muita música, muitas mensagens bonitas. Obrigado a todos aqui que estão nos a mandar mensagens bonitas.
2: Exatamente isso. Hoje esticamos um bocadinho, né? Hoje esticamos.
3: Estamos animados.
2: Exatamente, né? Músicas que tocam os nossos corações, e também da nossa audiência, né?
3: Sim.
2: Bom, Tinholas, vamos voltar a falar sobre a vingança feminina, né? Falar de vingança feminina é falar de traição, é falar de abandono, é falar de rejeição, é falar de... O que mais? Essas são as três principais, né? Abandono, traição, rejeição. Há mais alguma
3: talvez
2: aí?
3: Talvez falta de atenção.
2: Não, para a vingança.
3: Sim, as pessoas se vingam de todas as formas.
2: Senhoras, é brutal.
3: Eu não. Não
2: deste atenção em todo outro porrada?
3: Não. O que as pessoas reclamam de falta de atenção é porque depois pensam que está a dar atenção ao outro lado, não é?
2: Exatamente, mas pronto, até a vingança é resultado de um ciúme bem profundo. Depende. Ou de um abandono, ou de um... de uma rejeição.
3: Depende do saco dela. Se o saco for pequenino, enche logo, olha.
2: Exatamente ela. Tu! Tu andas a fugir de mim, porquê? Ela quando diz, andas a fugir do meu beijo, o que é que se passa, Tinholas?
3: Exatamente.
2: Aí
3: as coisas complicam.
2: Ela começa a pensar logo. Será que ele já não gosta de mim? E a mulher depois é rápida a pensar, ela começa a pensar mil e uma coisas. Bom, hoje estamos com o telefone e a linha aberta para quem quiser contar a sua história de vingança. Estamos abertos para ouvir as histórias mais macabras, não é, Tinholas?
3: Você gosta de histórias macabras? Vamos ver o que os nossos ouvintes têm.
2: Exatamente. Vamos ver se temos aqui.
3: Hoje o nosso amigo aqui, Nelson, liberou os homens todos. Então, os homens, as mulheres, todo mundo pode ligar hoje.
2: Exatamente. Então, hoje os homens podem ligar, ocupar a linha, não há problema.
3: Já estão ligando.
2: Eu dei chance aos homens, às mulheres, nos últimos dois dias, né? Alô, boa noite. Boa noite, tudo bem?
4: Eu já me aconteceu essa história de vingança.
2: Como é que te chamas?
3: Levaste muita porrada.
4: Laurito Zacarias.
2: Então, qual foi a tua história?
3: Estás em Nampula? Ai, meu Deus do céu, Nampula é um perigo.
2: Diz lá, Laurito.
3: Eu sei que as mulheres de Nampula batem muito aí. Como é que foi?
4: Foi mal, até às vezes me arrependo mesmo.
2: Como é que foi?
4: Casei com a minha mulher, nesse tempo eu tinha algumas moedas, depois quando eu falei, ela começou a falar mal, as crianças estão a sofrer, as crianças estão com fome, eu digo, quando é que eu vou morar? Eu não tenho como, estou sem trabalho, não vendo nada, não tenho como tentar arranjar trabalho, não estou a conseguir. Aí eu estou a te sustentar, a criança vai estar com fome, estão a chorar, toda hora todo dia, eu ficar de manhã. A tarde, a noite, era o mesmo assunto, a mesma conversa. Agora eu sair, passear, tinha zito, comer na sua família, tinha de comer na rua, confusão, opa! Suportei aquilo ali durante 3 meses, consegui um trabalho, falei, agora é a minha vez de fazer com vingança. Agora não dormir em casa, não chegar em casa.
2: Mas agora, qual foi a vingança?
4: Não entendi.
2: Qual foi a vingança? Bateu, tu fez o quê?
4: Ela, algumas coisas que ela falava antes de eu trabalhar. Okay. Então, quando comecei a trabalhar, eu quis lá mostrar que uma pessoa, trabalhar ou não trabalhar, se uma pessoa decide comprar alguma coisa em casa, pode comprar. Não significa que ter trabalho é ter alguma coisa lá dentro. eu decidi não comprar nada dentro. Aí, assim, discussão, até separamos.
3: Ok, mas nós já vimos qual é a causa. Agora queremos saber o que é que aconteceu a seguir.
2: Sim, qual é a vingança que houve? Vingança, o que é que houve?
4: Eu quis mais me dar o mesmo troco.
2: Fizeste o quê?
4: Quis mostrar nele aqui. Trabalhar não é tudo para uma mulher em casa. Quando eu comecei a trabalhar, a mostrar esse comportamento aí, para ela saber que trabalhar não significa ter alguma coisa em casa, que não significa estar bem em casa.
2: Alright, seu Lurito, um abraço aí, tá bom?
4: Não entendi?
2: Um abraço.
4: Yeah.
2: Bom, vamos lá falar da vingança de rejeição, vingança de abandono, vingança de abandono, de rejeição e traição. Eu quero saber a vossa história sobre isso. Vamos lá ver quem está aqui em linha. Alô, boa noite.
5: Boa noite, como está aqui?
2: Alô, boa noite, como se chama?
5: Tito Manuel.
2: Tito Manuel.
5: Sim.
2: Então, qual foi a vingança que ela fez?
5: Desculpa, eu falo uma
2: cor. Não percebi?
5: Desculpa, eu falo uma cor.
2: Não, nós não falamos uma cor.
5: Sim.
2: Então?
3: É mágoa, é mágoa.
5: Alô?
2: Fala em português, por favor. Bom, vamos lá atender aqui. Já são dois homens a contarem aqui, a contar as suas histórias. Alô, tentar contarem a sua história. Alô, boa noite.
5: Boa noite, como está, mano?
2: Boa noite, tudo bem?
3: Boa noite.
2: Então, traíste a ela, abandonaste ou rejeitaste? Vamos lá ver se a gente tem mais alguém ouvindo aqui. As três situações que fazem uma mulher ficar furiosa. Traição. Amante, né? Alô, boa noite.
6: Boa noite, como está?
2: Sim, tudo bem?
3: Boa noite, está tudo bem.
6: Estou bem, dá para falar com o Dionísio aqui na Mpuri.
2: Sim, diga lá, Dionísio.
6: Acerca disso.
2: Estou desligando, só pode dizer Dionísio, acerca disso, desligo.
3: Acho que é a linha.
2: Nós vamos cantar, vamos dizer, pessoal, vamos cantar aqui, se vocês... Não, aquilo é... Só quero deixar só... Ai, meu nome é XPTO. Eu quero deixar aqui o meu nome. Dizem que os pessoal do Norte gosta de deixar o nome, tinhas, não é verdade? Deixou o nome e acabou.
3: Às vezes é preciso...
2: Deixe ser famoso.
3: Ficar famoso.
2: Alô, boa noite.
7: Muito boa noite.
2: Boa noite, tudo bem?
3: Boa noite, tudo bem?
7: Ah, tudo bem. Não sei qual é nas antenas.
2: Tudo bem.
3: Está tudo bem.
2: Como é que se chama?
7: Eu ouvi uma explicação aí de traição.
2: Não, nós queremos saber. Sim, queremos saber se você traiu, abandonou ou rejeitou e ela vingou-se.
7: Eu não traí e não fiz nada. Só ela. Ele faz traições do meu lado. Mas
2: tá bem, tu...
7: faz traições do meu lado. Eu agradeço.
2: Tu é que és um. É. Então tu és um cornudo.
7: Não sou cornudo, só tá.
2: És o quê?
7: Aquilo que acontece, desacontece.
2: Então és um cornudo de vez em quando.
7: Exatamente.
2: Ah, de vez em quando és cornudo. E qual é esse cornudo de quanto em quanto tempo?
7: Máximo são 30 minutos. E daí, posso entrar na casa, fazer um xixi normal, meu coração está livre. E outra coisa, não tenho muito crédito.
2: Ok.
7: Vou pedir uma música de Roberto Carlos.
2: Qual é a música?
7: Música de 40 anos, mulher de 40 anos.
2: Tá bom, vamos tocar, tá bom?
3: Tá bem, vou cantar.
2: Como é que chamas?
7: Mujumbi, nome conhecido para Isomela.
2: Mujumbi?
7: Mujumbia.
2: De onde isso?
7: Nampula, bairro Marere.
2: Ok, Mujumbia.
3: Eu tive um amigo muito parecido consigo. Ele chamava-se Cândido Manso.
7: Exatamente, muito obrigado. Com essa música, mulher de 40 não pode me falhar.
2: É bem, Mujumbia.
3: É bem, eu vou cantar.
2: Tchau, tchau.
7: Ok, e esse também, o outro cantor, é toda a irmã dele que tocou. Gostei.
2: Ok.
3: Muito obrigado.
7: Ok, assim, no momento, estou até na minha casa.
3: Okay. Obrigado, obrigado. Muito obrigado.
7: Okay, muito obrigado. Bom trabalho para todos.
3: Obrigado, amigo Cândido.
8: O Júbia. Okay. Bom, vamos lá ver se a gente consegue ter mais algum ouvinte aqui que vai contar a sua história da vingança que ela.
3: Ele diz só por 30 minutos.
8: Eu gosto de falar com cornudos. É nice chegar nesse nível, né? Chegar no nível de ser corno e dizer: epá, a minha mulher, ela não me corneia por 30 minutos. Imagina, como é que é possível?
3: Eu sou chifrudo.
8: E feliz.
3: Mas quem não é?
8: Eu acho que os alunos, todos os miúdos deviam fazer uma aula de ser chifrudo, ser cornudo.
3: Não, não.
8: Não, mas é bom, seria bom.
3: Não é bom nada. Não é bom nem no princípio, nem no meio, nem no fim.
8: Ai, ai, ai.
3: Mas acontece.
8: Mas sabes que hoje.
3: É um capítulo da vida.
8: Hoje com a inteligência artificial, tinha, já imaginaste o quê? Com a inteligência artificial, tu metes o avatar da tua namorada, da tua mulher, e ele faz um filme, está a ver? É, e tu ficas a ver. Um filme. Ia dizer um nome, pode ser um filme. Pronto, faz um filme, aquele filme real, né? em AI, né? Em 3D, tu até podes, tipo, agora uns vídeos que tu até o comboio aparece na tela, né? Exatamente.
3: Ainda bem que tu não és o copiloto, não, senão estávamos mal contigo.
8: Alô, boa noite. Vamos lá ver aqui, temos aqui o seu Jaime, ligou aqui o seu Jaime, depois desligou. Vamos lá ligar para ele. Vamos lá ver se a gente consegue falar com mais um Jaime Daúdo da Beira. Vamos lá falar com ele. Contas a sua história da vingança que ele sofreu dela.
3: Ah, está em comunicação.
8: Exatamente. Mas, Tinholas, a rejeição, qual é mais forte? A traição, rejeição ou abandono? Qual é que tu achas que tem mais um peso magoado, que magoa?
3: Eu acho que é traição, né?
8: A traição, né? A traição de ouvir falar ou de imaginar.
3: A rejeição tem aquela parte que ninguém é obrigado a ficar contigo, né? Então pode te rejeitar. E o abandono também.
8: Boa noite, Sr. Jaime. Está
7: sendo muito boa noite, 99%.
8: Tudo bem, Sr. Jaime?
3: Boa noite, obrigado. Como
7: estão? Estou bem, graças a Deus, eu sei, eu tudo.
8: Ah, nós estamos
3: nós
8: bem.
3: Nós também estamos bem.
7: Que bom, aqui já ia falar da Beira.
8: Sim.
7: E indo mesmo ao tema, na verdade.
8: Sim.
7: Eu já sofri, né? Então, já fui traído.
8: Com uma vingança?
7: Já me chamo. Como?
8: Sofreste uma vingança?
3: Não. Ele agora está a dizer o que aconteceu com ele. Agora ele vai dizer depois o que ele fez. A seguir.
7: Sim, sim. Então, já fui traído várias vezes.
8: Também és outro cornudo.
7: Como?
8: Também és um cornudo, foste cornudo.
7: Fui tantas vezes.
8: Mas tu foste cornudo, depois de tu cornearas a ela ou tu foste sempre tipo um azarado, foste sempre cornudo?
7: Não, eu digo que fui sempre um azarado.
8: E porquê?
7: Fui sempre um azarado mesmo.
8: E porquê?
7: E, na verdade, talvez até através do meu comportamento, através de condições, acho que é isso, né?
3: Eu costumo ouvir dizer que cada um tem o que merece. Será que é isso mesmo?
7: Não, mereço isso.
8: Mas então, caríssimo Jaime, diz-lhe uma coisa. Tu foste, mereceste ser cornudo porquê? Porque tu não funcionas bem.
7: Funcionar mesmo lá,
8: és um touro.
7: Acho que foi azar mesmo.
3: Só pode ser azar.
8: És uma máquina ou não?
7: Como?
8: És uma máquina ou não? O que é que aconteceu? É o azar de quê? Não estou a perceber. És feio. Não funciona. Qual é a cena? Por que é que tu dizes que és o azarado cornudo?
7: Quando eu tentava buscar a razão, na verdade, eu não encontrava sempre uma boa resposta. Mas praticamente, as pessoas que faziam isso não tinham uma razão fixa, assim, ou não me contavam qual era a razão, mas faziam como um divertimento, né?
3: É que a razão, às vezes. Como é que é? A razão. Eu já não sei. Agora, daqui a pouco vamos
8: lembrar. Diz-me uma coisa, Jaime, diz-lhe uma coisa. Tu estás-nos a contar que tu já sofreste essa cena de ser azarado, de ser cornudo, corneado, o corneado.
3: Já me lembrei.
8: Agora, diz-lhe uma coisa. Nunca sofreste nenhum tipo de vingança dela? Que tu é que foste sempre a que querias vingar, bater nela, bater nele? Como é que é?
7: Eu já sofri uma vingança nela, porque quando eu decidi dizer que não, já não dá, né?
3: Já chega.
7: Já não dá mesmo, porque eu estou cansado, tudo, tá? Então, eu já não queria sair na minha vida, existia assim comigo. Quando eu já, a minha pai já não dava. Então, ela já começava a publicar meus fotos no Facebook, essa pessoa é assim, já contava para as amigas uma praticamente tentava manchar a minha imagem, até dizer que eu não sou contato com as minhas amigas, até aqui eu considerava como um ataque contra mim, né?
3: Ok.
7: Então,
8: nunca houve porrada.
7: Na parada, assim, numa esquina, ela aproximava e me saudava, falava muitas coisas para meus amigos quando jantavam, não atacava, não atacava, eu não ataquei não, só ficava no meu silêncio, já não dá porque não dá, porque há uma coisa que Mano Nelson uma vez disse, e eu aprendi com meu pai sempre me ensinava. Que filho, nesse caminho que vai, um dia vai chorar, um dia vai sorrir, mas tem que estar preparado, porque lá vai enfrentar grandes batalhas. Eu tinha aqui esse ensinamento do meu pai, tinha aqui na consciência, por isso que eu não precisei fazer uma vingança, só decidi sair daquela relação e deixar a pessoa em paz, porque meu pai sempre me ensinava, já vinha me preparando, que lá iria encontrar essas coisas. Eu só ficava à espera do dia. De chegar.
3: Tipo, okay. Tipo assim, aquela guerra Irão-Iraque, assim.
7: Sim, meu pai sempre me preparava que, filho, amanhã, lá onde você vai, o caminho que você vai levar, há muitos problemas que você vai enfrentar.
3: Há muitos espinhos.
7: Eu não posso obrigar, não.
8: Uma vez eu disse aqui ao Tinholas, o Tinholas não acredita, não aceitou a minha tese.
7: Naquele dia que o Mano Nesse disse, eu estava aplaudindo, é verdade, Mano Nesse disse, nós temos que preparar. Naquele dia, sabe,
3: mas está a ver, agora... Mas agora vejo uma coisa, o teu pai é azarote.
7: Não, o meu pai, sabe, se não fosse pro meu pai, eu estaria numa situação muito difícil, eu poderia bater a pessoa, mas meu pai... Já vinha me preparando desde que era assim. Depois que eu não tive dificuldade. Quando chegou o dia, eu decidi, não, já não dá. Vou sair em paz. Sem problemas. Porque meu pai já vinha me preparando.
8: Exatamente. Olha, grande. Teu pai ensinou-te bem, olha.
3: Então, neste momento estás licenciado ou doutorado?
8: E cornudo. Está a ver? Não há problema. Jaime, um abraço aí, meu irmão. Ok.
7: Muito obrigado. Aquela ouvinte que ligou naquele dia, tem que ligar hoje novamente. Naquele dia, sabe, eu não tinha crente, mas eu chorava para ligar para defender Mano Nelson.
8: Ah, é? Qual delas?
7: Hã?
8: Qual delas?
3: Essa foi uma ouvinte.
7: Há uma ouvinte que ligou naquele dia, que estava com uma senhora já a rebater Mano Nelson. Lembra?
3: Exatamente.
8: Qual foi a história?
3: Essa história aí do pai,
8: okay.
3: Ensinar o filho e tal.
8: Tá nice. Um abraço aí, ok? Tchau, tchau.
3: Tá bom, obrigado.
8: Um abraço.
7: O conselho que eu deixo para todo mundo quando chega nessa fase, o importante é ter o controle e conseguir ultrapassar essa fase. Não podemos logo ir para a vingança, né? Deus abençoe, estamos juntos.
8: Um abraço aí, Jair.
3: É que isso é um capítulo da novela. Com o tempo isso aí vai passar, o capítulo acaba.
8: Eu sou o azarado cornudo. Eu gravei
3: desse. Eu sou chifrudo. Mas quem não é? É muito alô,
8: alô,
3: bom.
8: Alô, boa noite.
7: Assim, mais uma vez.
8: Sim.
7: O Jumbi aqui.
8: Sim.
7: Okay. E assunto e programa de filme é de cada um. Entendeu, irmão?
3: Sim.
7: Alô?
3: Estamos a ouvir.
8: O Jombi não está tão bem. São 9 horas, gente. O território nacional, 9 horas e 21 horas e 1 minuto. Alô, boa noite. Boa noite, tudo bem?
9: Estou dando bem, doutor.
8: Estamos bem aqui. Somos dois.
3: Boa noite.
9: Sim, desculpa.
10: estava a falar com o Justino.
8: Sim.
10: A partir da cidade de Tepe.
8: Sim, Justino, diga lá.
10: Sim, segundo o assunto de hoje, para mim, primeiro, fui eu que comecei a trair. Então, depois de eu tanto trair, ela sempre falava, ah, tu já me atraíra, me atraíra. Eu fingia que não estou a trair, mas ela sabendo a verdade. E no dia que ela me deu faca no coração, aquilo doeu do que tanto aquilo que eu traía. Porque na verdade ela chegou de me trair mesmo dentro de casa, levou o namorado para mesmo logo na nossa cama. Epa! Aquilo foi a coisa mais pior da minha vida. Eu esqueci tudo que eu fazia, mas aquilo, porra, doeu.
8: E
10: depois... daí, epa, não suportei, chegamos a separar.
8: Aí não aguentaste ver ela sendo em cima, ele em cima dela, ou ela em cima dele?
10: Até que já não encontrei eu em cima dela, só encontrei ele no nosso quarto, mas na outra história que posso contar, além de que, ela tava, que ele estava em cima dela.
8: Quem estava em cima? Era ela ou ele?
10: Não percebi?
8: Quem estava em cima, ela ou ele?
3: Eu não vi.
10: Não, tipo, eu já o vi, só já encontrei no quarto, mas... Ah. O que estava a ver na mente é que, na verdade, eles ali estavam a fazer aqueles movimentos de vai ver.
8: Não, não, não, é que tu estás...
3: eram irmãos, eram irmãos, era irmão mais velho dela.
10: Não, não era meu irmão, não.
3: Não, não eram parecidos eles.
8: Sabes, caríssimo Justino, é quando tu falas isso, a gente fica a pensar que apanhaste no quarto, a gente está a pensar já, apanhaste ele já, tipo, no ato, né? Mas apanhaste eles já a conversarem?
10: Encontrei eles, estavam deitados, porque nesse tal dia eu tinha saído, tinha feito uma viagem de 3 dias, então, ao voltar, porque não falei que estou a voltar para casa. Eu cheguei direitinho daquela onde, lá para as 23 horas que eu cheguei a casa.
8: Agora, diz lá, irmão, o que é que disseste a ela e a ele? Disseste o quê?
10: Não fiz nada. Quando encontrei aquilo, não fiz nada. Simplesmente, só perguntei quem...
8: Meteste uma marcha atrás?
10: Ela não tem nada a dizer.
8: Meteste uma marcha atrás ou ainda falaste?
10: Eu perguntei quem ele para ti. Ele dos dois, eles não tiveram nada a falar, pá. Lhe mandou para pedir sair, ele saiu, não. Eu arrumei minha cama, dormi, não havia como. Dia seguinte, liguei para os pais, falei que vossa filha assim não está mais ligada. Onde? Aqui em casa.
8: Justino,
10: lhe ligaram e perguntaram Justino, onde está.
8: Justino, a próxima vez que apanha, acontecer isso, faz assim, hein? Ok? É a minha dica. Você não pergunta assim, quem és tu? Não, diz assim, vou te bater. Brincadeira, né, tio? Ok, Justino, um abraço aí, tá bom? Ok.
10: Muito obrigado.
8: Tchau, tchau, tchau.
3: Boa noite.
8: Mas muitos homens aqui não fizeram nada, né, tinholas? Ficaram simplesmente a olhar. O Jaime, há outro, Ramudinho, Babuchino, ok? Alô, boa noite.
11: Boa noite.
8: Boa noite, tudo bem?
11: Bem,
8: está tudo bem. Como é que se chama?
11: Aqui sou Torino.
8: Torino.
11: Sim, estou falando aqui de Matalari.
8: Sim, diga lá, Torino.
3: Torino é filho do touro ou o quê?
11: É filho do São Vitorino.
3: Eu pensei que fosse filho do touro.
8: Torino, estamos aqui a falar sobre o aspecto da vingança da mulher. Será que ela já se vingou de ti? Uma mulher por traição, por abandono, por rejeição?
11: Nesse caso aí, eu já me acompanhei.
8: Não, no teu caso, o que é que aconteceu? Já foste, já traíste, já abandonaste, já rejeitaste até ela se vingar de ti?
11: Eu já fiz.
8: Sim, conta lá rápido, irmão, não temos muito tempo aqui.
11: Eu fiz assim, é que aqui ali, eu como dizer TTC, quando não se faz TTC, você também tem que fazer. Então eu aconteceu assim.
8: Tá bem, mas o que ela fez contigo? Bateu-te, atirou panela, queimou-te, fez o quê?
11: Ei, panela na Pokémon.
8: Sim, o que é que ela fez, irmão?
11: Eu encontrei ela com um gajo a conversar.
8: também foste cornudo, então?
3: Não, era irmão também.
11: naquele momento foi.
8: Nós temos que fazer aqui, temos que fazer, okay? Temos que fazer uma associação dos cornudos, ok? Do porquê amamos. Vamos reunir os sábados, vamos falar nossas histórias, ok? E pronto, fazemos aí uma festinha, depois dançamos um bocadinho, né? E associação dos cornudos de porquê amamos. Mas depois houve violência e não houve violência, né? Mas eu quero homens com coragem para contar as violências que sofreram.
3: Tem que fazer como aquela senhora que bateu com cana doce.
8: Exatamente, já. Diz que para pôr uma cana.
11: Eu já estava quase já para bater as duas.
8: Ah, é?
3: Com cana doce.
11: Ali, se fosse, não ia me acalmar já. Epa, ou eu ia entrar na cela, ou epa, nós dois. Outro sem hospital.
8: Obrigado aí, ok?
11: Obrigado.
8: Tchau, tchau.
3: Ok, boa noite.
8: Ficamos aqui com o último ouvinte. Vamos aí à música e voltamos já, ok?
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1: Essa música que vamos tocar agora é da Raça Negra, não é, tinha horas?
2: É do grupo Raça Negra. Sozinho.

é o grupo Raça Negra. E a canção se chama Sozinho. É assim que ficamos quando nos deixam sozinhos.

0: quando brincam connosco é assim, a gente acaba ficando sozinho. Pelo menos isto aqui parece uma reprodução daquilo que os nossos ouvintes falaram há pouco tempo.
1: Obrigado, sozinho. Agora música de Capel B, A Dor Desse Amor.

0: Bruno Maroon, dormi na praça, né?
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vocês cancelam Bruno e Marrone. Paulinha Fernandes, vamos lá. 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

Foi Paula Fernandes, Pássaro de Fogo. Agora, quando a gente tem um amor que nos dá dor de cabeça, a gente

0: Hoje há muita música aqui, né? Tem horas, muita é música. Isso. Olá, Paula Fernandes. Beijo bom.
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1: Bom, depois de muita música aqui, né, senhoras? Muita música aqui.
2: Foi tanto assim.
1: É?
2: Eu nem senti nada.
1: Mas foi muita música, foi, olha, tocamos.
2: Eu acho que eu consigo cantar assim umas 6, 7 horas seguidas.
1: Eu acho que sim. Primeira dama, garçom, pássaro de fogo, dormir na praça, a dor desse amor, sozinho. Uma, duas, três, quatro, cinco, seis, sete músicas. Olha, eu já fiz um karaoke com Tinholas. É que

0: nós começamos à tarde o almoço, acho que foi o mais forte esse. Aquilo foi, eu fui-me embora, acho que outra vez às 3 da manhã, 2 da manhã. E tu parece que ficas até às 6 da manhã nesse dia. Aquilo era ir buscar nos arquivos dos arquivos dos arquivos dos arquivos.
1: Não, cada vez que a gente canta uma, aparece outra na cabeça. Exatamente. Canta uma, aparece outra.
0: Então. Vamos lá ver se temos aqui mais um cornudo. Boa noite, seu Baindo, como está?
1: Tudo bem? Sou Baindo, está a ver o que o Nelson está a provocar aqui já.
0: Viste os teus irmãos todos a falar de serem cornudos e serem doutorados até?
2: Abandonei.
1: Inclusive há um que já mandou uma mensagem dizer que ele era o presidente
0: da nossa associação dos cornudos aqui.
2: Claro. Esse momento dos que passaram nessa situação.
0: Maindo,
1: o Tiririca diz assim, o Tiririca diz assim, eu sou chifrudo, mas quem não é?
2: Eu dava dinheiro, ela fazia bolos para o namorado. Acho que eu acabei de contar essa história, já estamos já há muito tempo. Mas por mim, eu sou fazendo traição, acabei abandonando. Porque a minha vingança foi de abandono.
0: Ah, é. Mas isso não é vingança, isso é ser homem.
1: Então quer dizer que o outro lambuzava-se todo com os bolos. Com teu dinheiro.
2: A traição por mim não, eu não assisti assim, mas sim foi de fofoca.
1: Okay.
2: A fofoca me levou abaixo, eu acabei abandonando. Agora para poder chegar ao ponto de eu poder ter a vingança sobre a traição, a minha vingança foi de abandono.
0: Mas, o que é que aconteceu na realidade? Tu abandonaste ela, traíste ela ou rejeitaste ela para te fazer isso?
2: Eu rejeitei, não traí a ela.
0: Disseste o quê? Quais são as palavras que disseste?
2: Vamos separar. Vamos separar. Não vou além, porque esse traição é um assunto magoador nos nossos corações. E pior quando a gente sempre tem levado a mente e fraca, você chega a ponto de fazer muitos erros.
0: Deixa-me perceber uma coisa aqui, caríssimo Moendo. Deixa-me perceber aqui uma coisa que eu quero entender bem aqui o princípio da tua história. Eu tenho aqui o Sr. Moendo na linha, ok pessoal? Vocês estão a ouvir todo Moçambique? Ele vai nos contar a história da relação que tinha com a amada dele. É o que eu entendi. E dessa história ouvi um rumor e esse rumor ele não aguentou.
2: Claro.
0: Não aguentou essa dor, não é? Então a tua mente estava a viajar, o artista agarrado nela.
2: Claro. Sabe o que está acontecendo, mano?
0: Sim.
2: É por o seguinte, nós homens e queremos compartilhar para acrescentar o nosso pensamento. E eu acredito que muitos nós que somos homens, por mim, eu posso falar isso claramente. É claro que sou fraco na mente, pensar, tá vendo, né? Sim, no amor, muito mais quem pode me fortificar são as mulheres. Então, meus passos todos, a minha caminhada, assim como também meus trabalhos, eu posso ficar forte por causa de uma mulher. Todos os batalhos, enfim, é para a minha realidade, eu posso deixar para minha amada.
0: Tá bom, então, o teu caso é o caso de ouvir um rumor de que ela está nos braços do outro e tu abandonas ela, já não aguento mais, vamos separar, e aí foi a tua vingança para com ela. Mas eu quero a vingança dela para contigo.
2: A vingança dela já para comigo... Eu não cheguei de querer mais aprofundar, porque eu iria me sentir mais chocado. E só me apercebi que ela foi se juntar com o mesmo homem, mas não demorou também. Não demorou.
0: Então a suspeita era uma suspeita quase verdadeira aquela.
2: Verdadeira. Sabe que nós, mano, nós podemos ter nossos amigos que compartilhamos quando sempre também falam. E nós pusemos a verdade, colocamos a verdade. Então se você quer mais querer poder ver e entender, é lá onde você pode vir também conhecer coisas e saber e ver coisas estranhas Então, por mim, eu não achei essa posição para poder mais aprofundar. Porque quando mais nós pressionamos de querer, epa, não, eu não vou lhe deixar, não vou lhe deixar, não vou lhe deixar, é lá onde que nós podemos ter a ferida na nossa vida.
0: Agora, uma pergunta só para fecharmos. Tu foste cornudo porquê? Falhaste aonde?
2: Fraca de
0: financeira, testosterona, o que falhou?
2: Fui eu. Porque eu pus no momento de ser lento, como dizem, como o amor brasileiro, tá vendo? Né? Mas como a cultura do Brasil é diferente com a cultura de Moçambique. Então, eu não quis para que com que eu pudesse estar com ela e a pressionar, ter aquelas palavras, como dizem, palavras mais boas por ela. Ela sentisse que talvez que eu fui fraco e, no amor dela. E não consegui compartilhar assim como assim também. Encontrou um gajo chato. Preparado.
1: Mas Maíndo, aí no Brasil... Aquilo não é lento, não. Aquilo é rápido demais. Tu olhas para um lado, quando voltas a olhar para ela, já não está ali. Já foi.
2: Sim, porque o brasileiro tem verdadeiro o amor.
1: Okay.
2: Na parte da... O modo de falar, o estilo, o caráter todo em geral, do Brasil, o amor é muito forte.
1: Mas também tem muito chifrudo lá no...
2: Não percebi, mano?
1: Também tem muito chifrudo lá.
2: É claro, isso é em geral. Nós vamos sempre que sofremos esse tipo de situação. Sofremos, nós homens. E isso acredito que talvez que foi um ensinamento dos antepassados. E nós atuais também estamos a sofrer na mesma situação. Então, se a gente sempre tem levado isso como é meu.
0: Um abraço aí, Maíndo. Fica bem, ok?
2: Muito obrigado, tchau. Mano. Eu não estou conseguindo contar isso geralmente, porque esse corno é chato, é um bicho.
0: Tens de ter um sorrote aqui, o Tunhão vai te ensinar
1: mas é tipo,
0: como cortar os cornos.
1: É tipo boi ou é tipo pala-pala?
0: Tchau.
2: É pala-pala.
0: Tchau. Bom, vamos lá ver aqui. Parece que aqui o dia hoje é o dia dos chifrudos, ok? Os chifrudos, não os que nós queríamos...
1: Contar a nossa história.
0: Exatamente, né? Alô, boa noite. Alô, boa noite. Nós queríamos que os ouvintes contassem as suas histórias, né? E da vingança que sofreram. Mas parece que é o contrário, né?
1: Yeah.
0: Parece que a história aqui é a história dos cornudos. Pelo menos saíram do armário os cornudos. Né? Do guarda-fato. Alô, boa noite.
1: Boa noite, tudo bem?
3: Bem, graças a Deus, não sei do vosso lado.
0: Nós estamos bem aqui.
1: Também estamos bem.
0: Como é que se chama?
3: Estava a falar com a Sonai, já que usei cartão do meu irmão para ligar, mas o meu cartão não tem crédito.
0: Ah, ok. Solange, andas desaparecida?
3: Ah, andei a viajar um pouco e lá onde eu estava, tentar passar o canal, não. Não foi... consegui.
0: Estavas onde?
3: Estava em Nacala.
0: Ah, ok. Aqui só podes ouvir online.
3: Eu não tenho Android. Android já me assaltaram, já me arrancaram com águias.
0: Os donos. Os donos, né?
1: As águias.
3: Sim.
0: Os donos.
1: Esse nome é bonito, águia.
0: Então, querida, diz-me lá. Como é que. Qual é a vingança que fizeste a ele? Já foste traída, já foste rejeitada e abandonada? E qual foi a tua vingança?
3: Quando se trata de vingança,
0: acho
3: que eu sou
1: mesmo
3: má.
0: És mesmo má?
1: Bateu com carne doce.
0: Bateste com quê?
1: Com carne doce.
3: Porque acabei recolhendo alguém.
0: Fizeste o quê?
1: Antes que recolheu.
3: Recolher alguém, um bocado de vingança também.
0: Recolher é o quê?
3: a pessoa tinha aventado, então acabei ouvindo uma coisa que me deixou um pouco triste. Que a pessoa queria noivar com uma outra pessoa, sabendo que ele estava com medo. Então aquilo não foi bom para mim. Naquele dia não dormi.
0: Sim,
3: e a pensar, quando amanheceu, a primeira coisa que fiz foi pegar a cara e ir ao encontro dele. E falei, não quero saber o que você está a tratar, só que eu quero que você arrume a roupa, vamos embora para casa hoje mesmo.
0: Foste-lhe buscar onde ele estava?
3: Sim, urgente.
0: Puxaste a orelha?
3: Que eu queria dar por lá.
1: Tiveste que amarrar uma capulana ele.
0: Mas depois.
3: Respirar fundo, me ajuda.
0: Mas isso foi o máximo que fizeste, né?
3: Sim.
1: Essa é uma vingança boa.
3: Mas eu já estava preparada mesmo para a confusão, mesmo preparada as quadras, já estava preparada em tudo.
0: E levaste luvas de boxe e tudo?
1: Tudo.
3: Tudo,
1: ele estava preparado. Vamos para casa. Se ele tivesse discutido um bocadinho, aí levava a porrada.
0: Ai, ai, ai.
1: Aí, como ele foi obediente, então, só fosse.
0: Mas como é que acabou a história?
3: Não, conversamos. Epa, tudo acabou.
0: Okay. Ok, tudo acabou. Tipo, ele deixou a outra.
3: Não, ele me fez entender as coisas como é que estavam a acontecer.
0: Ok. E tu ainda estão juntos até hoje?
3: Sim.
0: Ah, é?
1: Ele disse, a outra me deu um banho de galinha preta. Eu não sei não. Nada.
3: Até quando queria justificar, ele começou a dizer, não, vou chamar ela do céu, não quero te ver. Porque se alguém ver, você vai ver bagunça que há aqui.
0: Agora, Solange, só para fecharmos, qual foi a história mais macabra que tu viste de uma mulher que fez uma vingança, cometeu uma vingança aí?
3: Sim.
0: Na tua família não houve uma tia, irmã, tia, mãe, o que é que vingou-se?
3: Se eu me lembro, foi minha mãe.
0: O que aconteceu?
3: Minha mãe quase bateu um homem por causa disso, por causa de uma vingança, mas sim.
1: Mas por que vocês, mulheres de Nampula, gostam de bater, afinal? O que é que se passa, afinal?
3: Minha mãe não é de Nampula.
0: É de onde?
3: É de Lixinga.
0: Tu também és de Lixinga?
3: Sim.
0: Ok. Sim. Ok, está nice então. Vingativas. Tchau, tchau.
3: Tchau, boa noite.
0: Tchau, tchau. Ficamos aqui com a Solange Chiboa, né?
1: É
0: cogumelos. Cogumelos. Bom, vamos à última música, né, Tinholas? São 9 horas. Vou atender o último ouvinte aqui. Alô, boa noite.
4: Alô, boa noite.
0: Boa noite, tudo bem? Tudo bem. Estás a falar muito baixo, podes falar mais alto.
4: Estou bem, obrigado.
0: Sim.
1: Está melhor agora.
0: Qual é o teu nome?
4: Telson.
0: Qual é a tua história?
4: A minha história é da minha namorada, que veio com o meu amigo.
0: E depois? És um cornudo também?
4: Ah, não.
0: Então, se a tua namorada saiu com um amigo, é o quê? Foram passear, comer sorvete?
1: Esses nossos amigos também não perdoam, né?
4: Ela me disse que eu ia fazer amor com o teu amigo.
0: Foi fazer amor com o teu amigo?
4: Sim.
0: Então, corneou-te?
4: Depois de
1: ter porrada.
0: Deu porrada. E depois?
4: E daí, ela ficou agitada, não foi gritar.
0: A gritar?
1: E o teu amigo fez o quê? Não lhe ajudou, nem nada?
4: Nada, não fez nada. Eu disse que, deixa, não sei quem, deixa.
1: Esse teu amigo também é muito fraco.
0: Tá nice, então. Um abraço aí.
4: Obrigado.
0: Tchau, tchau.
1: Boa noite.
0: Tinholas, o que é que entendeste dessa história?
1: Hã?
0: O que é que entendeste dessa história?
1: Eu entendi que ele tinha uma namorada, a namorada saiu com um amigo. A única coisa que ele fez foi bater ela, pronto. E o amigo também, como era amigo, não fez nada.
0: Alô, boa noite.
5: Boa noite.
0: Boa noite, tudo bem?
1: Boa noite.
5: Bem, não sei.
0: Boa noite, como é que se chama?
5: Boa noite.
6: João de Nhangão.
0: João de Nhangão?
6: Sim, sim, na beira, beira de Nhangão.
1: Ok.
0: Tá bem, diga lá.
6: É que já está a acontecer uma história muito péssima comigo.
0: Qual é a história?
6: É, aqui está a chover desde ontem.
0: Sim.
6: É, só que a minha mulher saiu ontem com outra pessoa. Foi para a praia e até agora ainda não voltou.
1: Pode estar à procura de guarda-chuva.
6: Foi chuva. Sei que alguém que me ligou a dizer que está em casa de uma pessoa. De um homem.
1: Ai, ai, ai, ai.
0: Tá bom. E agora, ela não. Explica-me uma coisa. Como é que te chamas? João, né?
6: Sim, sim.
0: João de Nhangão, diz lá uma coisa. Então, a tua mulher sai com um amigo para a praia, mas depois está na casa de um rapaz. Tu és cornudo também?
6: Como? Não percebi essa palavra.
0: A tua mulher sai com um homem para ir para a praia. Depois ouviste dizer que agora ela está em casa de um amigo ou de alguém. Será que tu és cornudo?
6: Não.
0: Então, o que é que ela está a fazer a essa hora das 21h48 em casa de um amigo ou de um homem?
6: É isso que eu estou preocupado. À noite, dormi sozinho e agora também estou sozinho dentro da casa.
1: Mas ela pode estar à procura de guarda-chuva.
6: E tu a ligar para ela, já não está a atender mais.
0: O que é que achas que ela está a fazer?
6: Sim, eu acho que estou a pensar muita coisa agora que eu estou.
0: Estão a fazer, ela está a fazer bolo.
6: Não. Ele não está a atender telefone nem nada. Nem mensagem não está a me responder. Aí está a fazer alguma coisa.
1: E agora o que é que tu pensas fazer?
6: É, eu estou a pensar em qualquer hora que ele chegar, eu vou girar de casa. Ele não vai ficar aí.
0: Ela vai mandar ela embora de casa?
6: Vou mandar embora, em qualquer hora que ela chegar.
0: Ok, tá bem, mas estamos a pedir uma coisa aqui do show, do programa Porque Amamos. Não agrida ela, não bate, não faz nada, ok? Não vais parar na cadeia, ok?
6: Tá bom.
0: Um abraço aí, tchau, tchau.
1: Tchau.
0: Bem, hoje foi o dia dos cornudos, não?

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3: Por você. Vi, João. Ah, deixa ela ficar em casa. Tiago, junta uma música. Essa música é muito nice, hein? Essa música marca muito.
2: Roberto Carlos, mais uma vez.

0: mas isto é o que está a acontecer com o nosso amigo João, não é?
1: É, exatamente.
0: Eu acho que ele está com vontade de buscar a Ana, não é? Eu acho que ele não vai lhe mandar embora, não.
1: Ela foi para a praia, depois da praia foi para a casa dele.

0: Obrigado.
1: Obrigado.
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0: Bom, são 21 horas e 56 minutos. Chegamos aqui ao fim do programa. Já estamos na reta final. Faltam 4 minutos. Nesses 4 minutos vamos aqui despedir aqui Tinholas e falar sobre esta história, sobre a vingança, a perseguição, a agressão, o assassinato, a vingança. Tinholas, tuas últimas palavras.
1: O amor é bravo. O amor leva-nos a fazer coisas malucas. Mas realmente está aqui uma coisa muito grave acontecendo. Os nossos homens estão a sofrer, né, Nelson?
0: Exatamente, pá. Muitos homens a ligarem aqui com...
1: Qual é a sensação de tu saberes que a tua mulher saiu ontem e ainda não voltou? E depois aparece um fofoqueiro e diz onde está.
0: Muitas mulheres sofrem isso. Que os homens saem para ir comprar cigarro e foram passar sexta-feira à noite e não voltam mais.
1: Sim.
0: E hoje acho que é ela por ela, olho por olho.
1: Eu acho que já não há homem, já não há mulher. Né?
0: Ela diz, olha, fizeste, eu também vou fazer o mesmo. Meu Deus. A história de muitos foi essa.
1: Mas estava a chover muito lá, ela pode ter razão. Talvez não tivesse encontrado guarda-chuva ainda para voltar, para não se molhar, né?
0: É possível esse guarda-chuva, tá, é difícil de apanhar o guarda-chuva. Ou está mesmo sem guarda-chuva, aquilo vai mesmo assim mesmo, muita
1: imagina
0: morte.
1: Ela molhar-se toda.
0: É o que deve estar a acontecer, coitadinha dela.
1: Mas quando parar a chuva, quem sabe ela volta para casa.
0: Exatamente. Mas pronto, a todos que ligaram aqui, muito obrigado. Falar de vingança feminina é falar de vingança também de homem. Mas hoje falamos de vingança feminina. E queríamos ver a história dos homens. Uma coisa engraçada, e tu também fizeste bem uma referência aí, ligaram mais homens a falar sobre o que já aconteceu, quer dizer, que foi mais traição do que vingança, né? Acho que foi a vingança delas. Acho que a vingança delas já é traição.
1: É traição.
0: Exatamente.
1: Mas já uns foram traídos sem o homem fazer nada. Quer dizer, a mulher vinga-se mesmo quando o homem faz ou quando o homem não faz. Já viste?
0: Exatamente.
1: Mulher é brava.
0: Mulher é brava. Eu acho que o ser humano é bravo, né?
1: Não, é que os homens só se vingam quando as mulheres fazem mal. As mulheres vingam-se quando o homem faz mal e quando faz bem. Já viste?
0: Ai, ai, ai. Na próxima segunda, na terça-feira, vamos falar sobre suicídio, ok? Suicídio do amor, suicídio. Vamos falar das nossas amigas e irmãs que suicidaram-se por causa do amor, ok? Mas, senhoras, muito obrigado.
1: Obrigado.
0: Muita música boa aqui hoje.
1: Penso que sim. Okay. Penso que correu bem e acredito que as pessoas tenham gostado.
0: Exatamente. A todos que estiveram aqui ligados, obrigado
1: também,
0: aí. Agostinho Manuel. Todos que estiveram aqui, um abraço aí para vocês. Tchau, tchau.
1: Obrigado.
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2: 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No capítulo 33 do livro de Jó, somos informados de que Deus fala ao homem de duas maneiras, mas o homem não as percebe. Diz-se, em um sonho, em uma visão da noite. Quando o sono profundo cai sobre os homens enquanto eles dormem em suas camas, ele abre os olhos dos homens e sela suas instruções. Diga isso a um psiquiatra, e porque ele separa o sonhador de Deus, ele lhe dirá que todos os sonhos vêm do próprio sonhador e não de Deus. Mas eu lhe digo, o nome eterno de Deus é Eu Sou. E se eu perguntasse quem está a sonhar o sonho, o indivíduo não diria Eu Sou? E não somos informados de que esse é o nome de Deus para todo sempre? Você não pode separar o sonhador de Deus, e todos os sonhos procedem dele. Alguns são simples e não precisam de interpretação, enquanto outros são revelados de uma linguagem simbólica e precisam de um intérprete. Como nos conta a história de José, sua verdadeira identidade se revela quando ele olha no rosto de quem sonhou e vê que está perturbado, pois, diz, as interpretações não pertencem a Deus. Conte-me o seu sonho. Então ele interpretou o sonho do copeiro, do padeiro, até do próprio faraó. E todos aconteceram exatamente como ele havia dito. Agora, se apenas Deus pode interpretar um sonho, por que contar a José? Porque ele é uma personificação de Deus. Seu nome foi mudado de José, que significa salvação, para Josué, que significa Jeová é a salvação. Agora, em 1954, acordei de um sonho ao ouvir estas palavras. Você não se move ao acordar mais do que se move na cama durante o sono. É tudo um movimento da mente. A intensidade é determinada pela força do vórtice você cria, o que é como um redemoinho com um centro de perfeita quietude. Você só acredita que está a se mover quando está acordado. Como pensa que se move durante o sono? Bem, eu sou um ser racional e a razão não poderia aceitar essa afirmação, mas eu a anotei e coloquei na minha Bíblia para aguardar mais revelações. Os psiquiatras diriam que essa mensagem veio de mim mesmo. Não vou negar isso, mas sei que veio de uma profundidade de meu próprio ser e que minha mente racional não alcança. Hoje, nossos três astronautas voltaram de uma viagem de 500 milhas. Você e eu viemos esta noite em nossos carros e ao longo de minha vida, viajei todo o mundo em navios e aviões. E como Blake, em meus sonhos, eu viajei por uma terra de homens, uma terra de homens e mulheres também. E eu vi e vi coisas terríveis que os errantes da Terra Fria nunca conheceram. Todos nós já viajamos, mas sei o que ouvi e escrevi. Sei que viajei em meus sonhos, mas sei que não saí fisicamente do meu quarto, pois quando acordei pela manhã, ainda estava na cama em que adormeci. Então eu pergunto a você, este estado de vigília não é mais do que um sonho? Existe um sonhador nas profundezas do meu ser que vê esse mundo como um sonho, assim como eu que, tendo ido um pouco mais para baixo no sonho à noite, acordei para descobrir que não saí da minha cama ao amanhecer? Paulo nos diz que nascemos de novo por meio de ressurreição de Jesus Cristo de entre os mortos. Lembro-me daquela noite, pois me senti acordado de um sono muito profundo, sentindo uma vibração que, embora centrada em minha cabeça, parecia vir de fora. Então acordei dentro do sepulcro, o crânio, em que estava enterrado para sair e encontrar todo o simbolismo do mistério cristão que me cerca. eu vi o bebê envolto em panos e as três testemunhas do acontecimento. Embora invisível, como eu era espírito, as testemunhas falavam de mim como o pai da criança, o sinal de que meu Salvador nasceu, cumprindo a Escritura. Este será um sinal para você. Você encontrará uma criança envolta em panos, deitada em uma manjedoura. Naquela noite, acordei de um nível muito mais profundo do meu ser para encontrar o simbolismo do meu despertar do sonho da vida. Assim como dia após dia, acordo do sonho da noite. Então, será que a revelação que eu vi em 1954 é literalmente verdadeira? A razão o questiona, a razão duvida disso e a razão o rejeita. Portanto, se a visão for verdadeira, então a razão está rejeitando Jesus Cristo, pois Jesus se define como o verdadeiro, dizendo: eu sou a verdade. Se a revelação é verdadeira e a razão a rejeita, não é a razão Satanás o duvidando de um? Esta afirmação pode ser provada logicamente. Sua verdade deve ser experimentada. Eu tinha esquecido completamente até que descobri meu bilhete hoje, enquanto procurava na Bíblia o meu intérprete. E lá estava o bilhete que escrevi no dia 28 de novembro de 1954. Você não se move acordando mais do que se move em sua cama no sono. É tudo um movimento da mente. A intensidade é determinada pela força do vórtice que você cria, que é como um redemoinho de um centro de perfeita quietude. Você só acredita que está se movendo quando está acordado, como você pensa que se move durante o sono. A Escritura fala de duas eras: esta era de trevas e decadência, e aquela era de luz e vida eterna. Esta era é de movimento e violência, turbulência e tempestade, pois o sonhador nos homens está profundamente adormecido e não sabe que é Deus. No Salmo 44, entretanto, ele é em estado a despertar. Por que estás dormindo, Senhor? Desperta, não nos rejeites para sempre. Enquanto ocupa seu sonho, Deus tem a sensação de viagem, movimento e violência. Mas quando ele acorda, ele se encontrará no sepulcro, o crânio do homem, onde deliberadamente se deitou para dormir e foi enterrado. Deus se crucificou na cruz do homem e está a sonhar este sonho de vida para que o homem se torne Deus. Agora quero esclarecer alguns pontos. No livro de João, esta declaração é feita. A sua voz você nunca ouviu, a sua forma você nunca viu, nem a sua palavra permanece em você, porque você não acredita naquele que ele enviou. Muitos de vocês aceitaram completamente o fato de que fui enviado. Você acredita em mim quando eu digo que estive na presença do Senhor ressuscitado, que me abraçou e eu me tornei um com. Tendo sido incorporado ao corpo de amor, Deus Todo-Poderoso me enviou para contar minha história. Tendo aceitado minhas palavras, muitos de vocês tiveram uma experiência sexual comigo em visão e interpretaram isso como uma experiência física neste nível. Mas não é, pois este é um mundo de sombras. Sua aceitação trouxe esta união, mas eu, o orador, estou totalmente inconsciente disso. A verdadeira história de Cristo que eu lhe trouxe agora se tornou viva em você. Irá explodir com o tempo e sua experiência com as Escrituras será idêntica à minha. Os homens que aceitaram completamente minhas palavras não terão um ato sexual, mas um abraço, vestindo o corpo do Senhor ressuscitado, que é amor infinito e com quem agora sou um. Você verá meu rosto. Você será solicitado a nomear a maior coisa do mundo e, como se divinamente inspirado, você citará as palavras de Paulo dizendo: fé, esperança e amor. Estes três, mas o maior destes é o amor. Eu vou te abraçar e você vai se confundir com o único corpo do Senhor ressuscitado, e aquele que está unido com o Senhor se torna um espírito com ele. Todos esses são símbolos, dizendo-lhe que, tendo acreditado naquele que ele enviou, você ouvirá sua voz e verá sua forma, pois sua palavra agora habita em você. é uma ruptura completa com o passado, como nos disse nas primeiras palavras que o Senhor ressuscitado proferiu no livro de Marcos: arrependam-se e creiam no Evangelho. O Evangelho são as boas novas de que o homem não está perdido. Essa escritura não é história secular, mas história divina, que foi tramada e planeada antes de sairmos do Pai e virmos ao mundo para entrar em nossa própria criação e desempenhar todos os papéis. É Deus quem desperta em você. Um homem contendo tudo caiu na adversidade, como nos diz no Salmo 82. Eu digo, vocês são deuses, filhos do Altíssimo, todos vocês. No entanto, vocês morrerão como homens e cairão como um só homem, ó príncipes. Eu citei a versão padrão revisada na configuração original, que é a verdadeira tradução do hebraico. São necessários todos os filhos que caíram para formar Deus o Pai. Então, estamos reunidos um por um naquele mesmo corpo que caiu na humanidade. E da humanidade, Deus se extrai individualmente porque somos todos únicos. Ninguém pode ser duplicado ou perdido, porque Deus está enterrado em todos e Deus está se redimindo. Hoje eu assisti ao emocionante pouso dos astronautas que viajaram para a Lua e voltaram. Então reli o que havia escrito em 1954. Você não se move ao acordar mais do que na cama durante o sono. Agora a razão não poderia aceitar essa afirmação. Eu vi os astronautas voltando. Temos um registro de sua jornada de 500 mil de milhas, mas eles não se moveram. Bem, devo confessar que viajei em meus sonhos, como tendo certeza de que você fez. No entanto, sempre acordamos em nossa cama pela manhã, não é? Poderia haver um sonhador muito mais profundo do que aquele que está a sonhar neste aparente estado de vigília. E quando ele acorda do sonho da vida, ele não olharia para isso como você olha para o sonho da vida? Sei que quando acordei por dentro, percebi que estive ali por incontáveis séculos, sonhando com violência, amor, ódio, concupiscência e dor, sonhando que tudo fosse real, exatamente como em qualquer sonho. Acordei para descobrir que havia estado naquele crânio por séculos, sonhando que era um homem caminhando pela terra, morrendo, sendo restaurado à vida para morrer novamente. Continue a fazer isso até que aquele momento em que acordei no Gólgota, a sepultura onde fui sepultado no início dos tempos. Esse é meu calvário. Parece que estou a mudar para cá. Eu me levanto e faço a barba de manhã, tomo banho, como me esforço para ganhar um dólar para pagar o aluguer e faço todo tipo de coisa. No entanto, é tudo um sonho como um propósito. Deus se limitou ao limite da contratação e opacidade chamado homem e começou a sonhar com a existência deste mundo. Agora, acreditando ser você, você pode sonhar sonhos nobres ou ignóbeis. Exorto-o a ter sonhos nobres, porque quando você sabe que é o sonhador, pode realizar todos os seus sonhos. Um sonho é um estado muito fluido. Sabendo o que você quer sonhar, traga seu círculo íntimo de amigos antes de sua mente e permita que eles vejam você como você quer ser visto. Quando você estiver convencido de que isso agora é um fato, relaxe no período de gestão da visão. Existe um intervalo de tempo entre a gravidez e o nascimento. Tendo visto as expressões de seus rostos e ouvido o som de suas vozes, quebre o encanto e espere que essa fecundação aconteça no mundo dos sonhos, enquanto você vive no mundo de César, aguardando sua chegada. Eu disse a você que a história de Jesus Cristo se desdobrou dentro de mim. O que compartilhei com você esta noite não está registrado nas Escrituras. Mas no último versículo do capítulo 21 de João, ele faz uma declaração. Muitas outras coisas que Jesus fez que não estão registradas aqui. Se cada uma delas fosse escrita, o próprio mundo não poderia conter os livros. Não houve necessidade de registrar as palavras que me foram reveladas. Então, ele se encaixa com o último versículo do epílogo de João, pois João termina no versículo 20 e o 21 é o epílogo. Todas essas coisas aconteceram e muito mais, mas somente estas foram registradas para que você possa acreditar. Obrigado por compartilhar suas visões comigo, pois elas estão me mostrando que você aceitou completamente a história como eu a contei. Eu compartilhei com você a verdadeira história de Jesus Cristo. Ao longo dos séculos, cracas se acumularam ao redor do navio. Os homens, no interesse de suas próprias doutrinas, acrescentam coisas às Escrituras, apesar da advertência para não acrescentar ou tirar das palavras das profecias da Bíblia. Os homens têm acrescentado para apoiar suas próprias tradições e convicções. Quando o texto original foi escrito, aquele que teve a visão simplesmente o registrou. Ele não entendeu, mas escreveu, como eu, sabendo que uma revelação maior viria. Não consegui entender o que ouvi em 1954, mas em 1959 eu sabia a sua verdade, pois acordei de um sonho profundo e descobri que não estava na minha cama, mas sim no meu crânio e completamente sozinho. Saí do meu crânio para encontrar o bebê envolto em panos e as testemunhas do meu evento. Vendo o bebê, eles testemunharam um sinal do meu nascimento espiritual, mas não puderam me ver como nascido do Espírito. Eu sou Espírito, enquanto eles, ainda não nascidos do Espírito, são carne. Eu não tive um bebezinho. A criança é apenas um sinal de que Deus nasceu. Tendo gerado a si mesmo, ele produz aquilo que enterrou na humanidade. Pois Deus está se redimindo, pois só há Deus no universo. A Bíblia não tem nada a ver com a moral que os púlpitos ensinam. Não faz nenhuma tentativa de mudar o mundo, pois é uma escola. Você não transforma uma sala de aula em uma casa. Esta é uma escola de escuridão educada, onde viajamos em direção à luz. A Escritura não tenta mudar as coisas, antes exorta todos a dar a César as coisas que são de César. Tentar fazer deste mundo um lugarzinho agradável e doce no qual todos sejam felizes e tenham o suficiente para comer e beber é bom, mas isso não tem nada a ver com o mistério de Cristo. Se não houvesse luta, nenhum esforço seria feito para despertar do sonho da vida. Em vez disso, o adormecido cairia no sono mais profundo. Então deixe-os marchar, dizendo ao mundo como se tornar bons e gentis. É tudo absurdo, pois enquanto o homem usar a vestimenta do animal, ele deve expressá-la, tirando de si o coração e a mente do amor. Deus tomou sobre si o corpo, o coração e a mente do animal, como nos disse no capítulo 4 de Daniel. Este é um mundo animal, mas enquanto neste mundo de violência, Jesus Cristo acorda para descobrir que era apenas um sonho. Se não fosse Jesus Cristo em você, você não conseguiria respirar, pois o seu próprio sopro é a vida dele. Chegará o dia em que você acordará para saber que isso é verdade. Para Davi, a soma total de todas as experiências que você teve em seu sonho de ser homem estará diante de você e o chamará de pai. Então você cumprirá o Salmo 89 sabendo: achei Davi, ele chamou a mim. Tu és meu pai e a rocha da minha salvação. Tendo desempenhado todos os papéis do homem, a humanidade fundida em uma única juventude revela sua divindade. Como pai, você saberá que seu filho sempre fez a sua vontade, pois tudo terás encontrado em Davi, o filho de José. Eu sou aquele que fez toda a tua vontade. Você, o pai, sonhou e você, o filho, tocou todas as partes e quando a peça acaba, você acorda para sair do Gólgota, para nascer do alto. Pedro nos diz: nós nascemos de novo pela ressurreição de Jesus Cristo de entre os mortos. Enquanto o mundo o adora como alguém que vem de fora, você o encontrará surgindo de dentro. não como outro, mas como o seu próprio ser, o sonhador da vida. O grande poeta Shelley viu isso claramente quando disse: "Ele despertou do sonho da vida." Somos nós que, perdidos em visões tempestuosas, mantemos com fantasmas uma contenda inútil. É isso que o mundo está fazendo, lutando contra fantasmas autocriados. O mundo é empurrado para você e você está em conflito consigo mesmo, até o dia em que um vento sobrenatural o domina e você desperta em seu crânio com um desejo intenso de sair. Com seu conhecimento inato, você empurrará a base de seu crânio e algo se moverá. Então você sairá assim como uma criança sai do ventre de uma mulher. Mas desta vez, você está a nascer, mas não de baixo, mas de cima, do crânio do seu ser. A palavra anotin é traduzido como de cima. Quando Pilatos disse: "Você sabe que tenho o poder de crucificá-lo ou o poder de libertá-lo", o Senhor ressuscitado respondeu: "Você não tem poder sobre mim, a menos que seja dado de cima." Aqui está a mesma palavra, anotin. O poder de matar ou tornar vivo vem de dentro. Tudo está ocorrendo de dentro. Tendo caído em um sono profundo, você é o Senhor Jesus Cristo sonhando o sonho da vida. E porque só existe um ser, todos vão despertar como Jesus. Pois tudo o mais vai despertar e deixar apenas Jesus. E ninguém pode dizer que Jesus é o Senhor excepto pelo vento santo. Quando aquele vento o possui, você desperta dentro de si mesmo. Só então você saberá que é o Senhor Jesus Cristo. Agora, vamos para o silêncio.

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0: Neville Goddard. Um enigma. Esta noite chamarei isso de um enigma, pois toda mente criativa se levanta para o desafio de um enigma. Ora, um enigma é definido no dicionário como um objeto ou pessoa imperial, algo que é difícil de entender. É também uma peneira para separar o joio do trigo ou uma questão intrigante. Agora eu pergunto a você, e quem é o maior dos grandes da Terra e que nunca nasceu mortal ou viveu? Como você e eu entendemos o termo neste mundo secular? Eu poderia usar o plural e dizer eles que nunca nasceram mortais, mas esta noite vou me limitar ao maior dos grandes da Terra. Aquele que é adorado por todos, para mim, ele é Jesus Cristo. Acho que você vai concordar comigo quando digo que não escolheu o ambiente em que se encontrou ao nascer, mas você se ajustou rapidamente e tudo o que encontrou aqui nesta seção de espaço, de tempo, os hábitos, as salas de aula, a religião e a doutrina. Isso é verdade para todos no mundo. Se fossem honestos consigo mesmos, todos admitiriam que não escolheram seu ambiente, mas simplesmente lá se encontraram. Deus, o Pai, colocou você nesta era particular, pois é a mais adequada para o trabalho que Ele está a fazer em você. Ele o fez de boa vontade, preparado para aceitar todas as consequências desse mundo confuso de seres com todos os seus emaranhados e enigmas. Ele fez isso em Jesus Cristo em você, pois Cristo é o poder de Deus e sua sabedoria enterrados em todos nós. Agora, voltemos às Escrituras. Lemos no 6º capítulo de Isaías que o Senhor Deus cegou seus olhos e endureceu seus corações para que não se convertessem e fossem salvos. Então, quando alguém acorda por causa da longa jornada que fez e as Escrituras se cumprem nele e ele as conta, poucos aceitarão sua mensagem e acreditarão nele. A maioria irá rejeitá-lo, pois verão apenas sua forma mortal no mundo dos homens. Eles conhecerão seu pai e sua mãe, sua irmã e seus irmãos. Mas quando ele lhes conta exatamente como tudo se desenrola e eles não conseguem acreditar, sua história é completamente desconsiderada. Mas aqueles que ouvem e creem experimentarão as Escrituras. Eles também contarão suas experiências, mas ainda assim será negado pela massa, porque ele cegou seus olhos e endureceu seus corações para que eles não vissem com seus olhos e percebessem com seus corações se voltassem e fossem salvos. Agora, você não acredita que eu estou no Pai e o Pai em mim? Que as palavras que eu falo não são minhas palavras, mas as palavras daquele que me enviou? Acredite que estou no Pai e o Pai em mim. Pois, em verdade, vos digo que vós também fareis a obra que fiz, e obras ainda maiores do que estas. Se não acreditais em mim, acredite por causa das próprias obras. Deus, o Pai, não está do lado de fora. Eu estou no Pai e o Pai está em mim. Se você virar, você o verá, e tornando-se o que você vê, desaparecerá de vista. Tudo o que você vê agora, que parece tão real diante de seu rosto, é apenas uma sombra tornada real pelo mundo. Isso eu sei por experiência própria. Há um rapaz na cidade de Nova York que leva meu nome. Ele agora tem cerca de 15 anos. Antes de nascer, ele estava diante de mim em visão e eu senti que era seu pai. Parecendo ter cerca de 4 anos, ele me disse que seu nome era Neville Mark. Quando perguntei a ele quando viria, ele disse dia 10 de novembro. Agora era setembro. Na manhã seguinte disse a minha esposa que um menino viria até nós no dia 10 de novembro. Bem, ela admitiu que acreditava.

aproximou de mim e disse: "Sabe, Neville, sinto que se pudesse me virar, veria quem realmente sou. Eu sei, estou a usar uma máscara e mal posso esperar para morrer. Porque então vou me virar e ver minha verdadeira identidade." Sua mãe era uma menina muito pobre que se casou com a riqueza e qualquer coisa relativa à morte a assustava. A ideia de perder seus diamantes, sua casa e todos os seus bens a assustava de morte. Então ela ficou chateada quando a criança falou sobre a morte. Sem dúvida, tendo crescido nesse ítem, a atenção do menino foi desviada. Mas foi isso que ele me disse há 5 anos. Agora deixa-me contar minha própria experiência. Enquanto estava deitado na cama do meu lado esquerdo, senti uma força vinda de mim, da minha cabeça, mas perto dela, entrar nela. A força era tão poderosa que eu queria me virar e ver quem a estava aplicando. Senti como se alguma pessoa, não uma força impessoal, mas alguém estivesse a fazer isso. Embora meu corpo estivesse tão vivo como está agora, a força na base do meu crânio era tão intensa que eu não conseguia me virar. Se eu não tivesse me virado naquele dia, teria visto o ser que sou e teria desaparecido instantaneamente deste mundo. Então, ele cegou seus olhos, endureceu seus corações para que não visse com os seus olhos e percebesse com seus corações e se convertessem e fossem salvos. Essas mesmas palavras são usadas no sentido grego para o filho pródigo que recobrou o juízo e mudou. Lembrando-se do pai, voltou-se e foi para casa receber a grande túnica, o anel, o bezerro cevado e os sapatos para seus pés. Você e eu fomos cegos propositalmente pelo pai em nós. Nossos corações foram endurecidos pelo pai em nós. Portanto, as palavras são verdadeiras e quando chegar ao fim, dirá: "Pai, perdoa-lhes porque não sabem o que fazem." Deus, o Pai, usa os tiranos do mundo para fins além dos seus. Cada pessoa no mundo é apenas uma máscara que Deus, Pai, usa enquanto desempenha esse papel. O homem vê e julga a máscara, mas o ocupante, ele não vê, pois seus olhos foram cegados e seu coração endurecido. Deus está a desempenhar cada parte com base no ambiente em que foi colocado. Não por sua própria escolha, pois fomos submetidos à futilidade. Não por vontade própria, mas pela vontade daquele que nos sujeita na esperança. E não podemos voltar até que seu objetivo predeterminado seja alcançado. É quando chegamos ao final da jornada e passamos pela série de eventos que chamamos de história de Jesus Cristo, momento em que Cristo se forma em você. Cristo não é e nunca foi uma pessoa mortal. Aqueles que acreditam que ele nasceu do ventre de uma mulher não têm ouvidos para ouvir e entender quando lhes é dito quem Cristo realmente é ou quem o Pai realmente é. Para eles, quem me vê, vê o Pai. É um enigma que não pode ser entendido. Mas quando a soma total de todas as experiências do homem se transforma em um jovem e que o chama de pai, o enigma está resolvido. Davi é aquele que vê você e, portanto, vê o pai. No entanto, ele também, como o maior dos grandes da terra, não teve nascimento mortal. Chamados de Abraão, Isaac, Jacó e Jesus Cristo, você e eu, vestido como estamos com essas vestes mortais, tornamos seu drama vivo, pois é o Pai sozinho que está a desempenhar todas as partes, desejando tomar para si todas as consequências dessa experiência horrível em Cristo. Deus Pai pensa que Cristo é outro além daquele que o enviou, mas quem me vê, vê aquele que me enviou, eis que somos um. O Todo em mim me enviou para me vestir com esta vestimenta de carne. Você vê, ele me colocou na pequena ilha de Barbados em 1905, com muitos irmãos e em um ambiente limitado e sem formação social, intelectual ou financeira. Então, como fui peneirado antes de 1905? A peneira era o enigma, separar os grãos de trigo. Não pude suportar o ambiente em que fui introduzido e senti

inquietação de um menino para continuar a minha busca. Meu único castigo corporal notável neste mundo foi pela Bíblia. Em resposta à pergunta do meu mestre escola, eu disse: pegue sua cama e ande. Quando ele me pediu minha Bíblia, eu não pude mostrar. Ele teve a permissão para me bater. Fui espancado nas nádegas aos pés por causa da Bíblia. Mas toda a minha vida tendo estado inquieto pela palavra de Deus, cruzei todo o oceano em minha busca e entrei no teatro, tudo em preparação para estar diante de vocês e contar minhas experiências. Sei, por exemplo, que se um homem pudesse se virar, seus olhos não seriam mais cegos ou seu coração endurecido, pois ele veria que ele, o próprio ser que o enviou ao mundo, são um. Você e seu pai são um. Você viria o Filho unigênito de Deus como um ser radiante, o único Deus, e se viria como realmente é. Agora somos ensinados que todos os que são batizados em Cristo se revestiram de Cristo e todos são um em Jesus Cristo. Isso é verdade, pois quando você o encontra, você é batizado. Aquele que é o amor infinito enviou você para este mundo de horror, onde você mata e é assassinado, estupra e é estuprado, mutila e é mutilado. E quando você tiver experimentado tudo, você se transformará e tudo está perdoado. Então você retornará ao seu lar eterno, mais brilhante, porque criou aquele que vestia. Você deve ser perfeito como seu Pai no céu é perfeito. No momento em que você se transforma, você é perfeito, pois você é o Pai. Vestido com seu corpo de perfeição, os cegos veem, os surdos ouvem, os mudos gritam de alegria, pois tudo o que você vê se torna perfeito. Eu sei, pois é o fim da minha jornada. Portanto, eu digo a você: tenha bom ânimo. Não importa o que você tenha passado, o que você ainda possa ter que passar ou o que você está a passar agora. Um dia você será batizado em Jesus Cristo. Você se virará e, vendo-o, você será incorporado por seu ser. Ser batizado é estar completamente coberto de fluido. Não significa água, porque o Messias é Cristo e o Messias é a placenta, aquele que é ungido com óleo. Existe um fluido vivo, água viva, que você atravessa para se fundir, assim como uma gota de água se funde com o oceano. No entanto, sua identidade ou individualidade nunca é perdida. Todos são um e todos seremos batizados nesse um. Todos se revestirão do Senhor, o que significa simplesmente viver como mover-se para a vestimenta e fluir com ela. As últimas palavras de Cristo no livro de Lucas são: fica na cidade até que sejas impregnado do poder do alto. O poder é Cristo, sabedoria é Cristo e imbuir é vestir. Em outras palavras, espere até que eu tenha vestido você comigo mesmo. E naquele dia você dirá literalmente: eu estou em Cristo e Cristo está em mim. Acredite em mim quando digo que estou no Pai e o Pai está em mim. Se você não pode acreditar nisso, então acredite pelas próprias obras. Pois, em verdade vos digo, as obras que eu faço, vocês as farão. E maiores do que estas, vocês as farão, porque vou para o Pai, saí do Pai e vim ao mundo. De novo estou deixando o mundo, voltando para o Pai. Todo o drama das Escrituras se desenrola em nós, e não tem nada a ver com nenhum ser que nasceu mortal. Cristo é você, que é a sua esperança de glória. Nasce de dentro e não anda pela terra, como você que nasceu do ventre de uma mulher. Então, quem é o Cristo? Este, o enigma dos enigmas, é questionado em todas as Escrituras. No livro de Provérbios é feita a pergunta: quem estabeleceu todos os confins da terra? Qual é o seu nome e qual o nome de seu filho? Certamente você sabe. Quem estabeleceu os confins da terra? O Pai dos pais, de amor infinito, cujo filho é Davi. É ele quem estabeleceu todos os confins da terra e os sustenta de dentro de você. Você é o servo sofredor dele, que é ele mesmo.
o capítulo 53 de Isaías, chamado O Último dos Servos Sofredores de Deus, começa: Quem acreditou em nossa pregação? E a quem foi revelado o braço do Senhor? Meu braço foi revelado, foi totalmente revelado perante aqueles que estão a ser preparados para contar a história. Então conto o que aconteceu comigo. Mas quem vai acreditar? Este poder que deve ser revelado em você não é uma demonstração mundana, mas para o desdobramento de sua divindade. Depois que seu braço foi revelado, quando você deixa este mundo, você é um à destra do Pai, pois você é Davi, sua destra. Deus Pai se desdobra em você, pois não há nada além de Deus. Não Deus e você, apenas Deus. Você vai descobrir a diversidade na unidade, bem como a unidade na diversidade. Para, ouça, ó Israel, o Senhor nosso Deus é o único Senhor. Aqui está a unidade composta, uma feita de outras. Diversidade da unidade, assim como unidade. Eu sou na morte diversidade. Eu moro neles e eles moram em mim e nós somos um. Assim como estou no Pai, o Pai está em mim. Eu sou plural e você plural, está em mim singular. Aqui está a diversidade na unidade. Eu olho para mim mesmo e vejo meu mundo sendo expulso. Agora posso ver a diversidade na unidade. Como tudo dentro de mim, tudo o que vejo, embora apareça do lado de fora, está dentro de mim, em minha própria maravilhosa imaginação humana, da qual este mundo da mortalidade é apenas uma sombra. Posso dizer-lhe, está determinado o que os últimos farão e como o farão. Tendo-se separado, todos estão se movendo em direção ao evento final. Não estou a dizer isso para bajular vocês que acompanham as minhas reuniões, porque vindo ou não, isso não faz diferença no meu estilo de vida. Não estou mais interessado nas coisas deste mundo ou em brilhar entre as sombras, pois sei que o maior dos grandes nunca andou na terra e nunca nasceu mortal. Não tenho nenhum desejo de estabelecer algo aqui para as sombras para dizer o quão maravilhoso eu sou. Não, todos nós estamos a caminhar para o fim inevitável, para virar o filho pródigo e ser abençoado pelo Pai, tornando-se assim o Pai. E nesse dia você pode perdoar a todos, sabendo que eles não sabem o que fazem. Acredite em mim, cada palavra da Escritura é verdadeira, pois eu já experimentei isso. Mas não é história secular, é história da salvação. Eu ouvi Ben Gurion outro dia no Meet the Press. Ele é um velho de 80 anos, que ainda vê o mundo como um livro de história e não tem a menor ideia sobre as Escrituras. Oh, ele pode citá-lo de capa a capa, mas não está sozinho. A empregada da minha irmã pode citar a Bíblia do início ao fim, mas ela não sabe nada sobre a vida. Ben Gurion cita a Bíblia lindamente, mas ele não tem o menor conceito de quem o Abraão realmente é, ou Isaac, ou Moisés, ou Jacó, ou qualquer um desses que nunca nasceram mortais. Eles são estados espirituais eternos pelos quais todos os homens passam, começando pelo estado de Abraão, o amigo, o companheiro do Pai, e que está sepultado com ele, sussurra em seu ouvido e conta a história da redenção. Ele diz que você está escravo enquanto usar a vestimenta da morte. Então, ele o levará a ter muito, muito mais do que você tinha antes de entrar, pois o poder de Deus e sua sabedoria serão aumentados em razão desse desafio que Deus coloca sobre si mesmo. Então, no final, você se virará e se verá como um maior infinito, se fundirá e se tornará em como o Pai Eterno. Todos se voltarão para o Pai e entrarão nesta maravilhosa unidade de Cristo. Portanto, aqui está a diversidade e ainda assim há unidade na diversidade, assim como há diversidade na unidade. Você pensa no que eu disse esta noite? É um enigma. E os enigmas são difíceis de entender. Não há enigma maior do que este, o enigma dos enigmas, que é Cristo.
Eu te conto uma história incrível, a história de alguém cujo nascimento influenciará a todos. Quem fala a única verdade é quem nasceu, mas não nasceu mortal. Eu lhe falo de alguém que morre, mas ressuscitou dos mortos. Esta incrível história se resume em uma pessoa chamada Cristo. Ele não nasceu mortal. Ele nunca andou na terra, excepto dentro de você. Mas levantando-se de dentro, você experimenta tudo o que foi dito sobre Jesus nas Escrituras, decifrando assim o enigma de Cristo. O Velho Testamento é o enigma. E quando Cristo desperta dentro de você, ele decifra o enigma. Então, quando você contar sobre este enigma sem enigma, aqueles que ouvirem irão julgá-los pelos padrões humanos sem saber que a visão ocorreu antes de você vir ao mundo. Fui peneirado há muito tempo. Agora sei que vim a este mundo para ser movido em Cristo. Não estava satisfeito com o ambiente em que fui colocado no meu nascimento mortal e fiquei inquieto, sabendo que estava destinado a crescer em algo diferente. Então comecei minha busca para desvendar completamente o Cristo em mim. E agora estou a contar a história. Eu conto o melhor que posso, mas sei que apenas alguns ouvirão com fé. A massa vai rejeitá-lo. Haverá quem ouvirá e acreditará, mas terá medo de reações da sociedade e, portanto, ficará em silêncio. Isso é dito no 12º capítulo de João, onde é dito que muitos ouvirão e crerão, mas por medo dos fariseus não o confessarão para não serem expulsos da sinagoga. A sinagoga do mundo antigo ainda está conosco hoje, em todas as denominações de igrejas onde qualquer coisa que discorde de seu conceito tradicional de secular é excomungado. Hoje, o atual Papa está a pedir para que Lutero seja trazido de volta ao redil. Ele foi excomungado 100 anos atrás e agora eles querem trazê-lo de volta. Você já ouviu tal absurdo? Não é Alice do País das Maravilhas? Como você pode perdoar um homem que morreu há 100 anos? Eu lhe digo, perdoa-os porque eles não sabem o que fazem. E isso vale para o Papa, até aquele que engraxa os seus sapatos e pensa que é abençoado porque tem permissão para fazer isso. Deixe Cristo despertar em você e um dia você se virá e encontrará alegria em seu retorno. Fui enviado à presença de Cristo ressuscitado. Eu não me virei. Se eu tivesse me virado, não estaria aqui. Fui enviado à sua presença para responder à pergunta que me foi feita, para depois ser incorporado ao seu corpo, a fim de completar a viagem. A qualquer momento entre agora e minha partida deste mundo, posso me virar e, quando o fizer, você lerá o obituário de Neville. Minha jornada está chegando ao fim. Eu lutei o bom voo. Eu terminei a corrida. Isso eu sei por experiência própria. Esta noite espero ter sido capaz de decifrar o enigma, pois o maior enigma do mundo está em Jesus Cristo, aquele que é a sua maravilhosa imaginação humana. Agora vamos para o silêncio.